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1: Olá, boa noite.
2: Boa noite para você que nos acompanha em todo o país.
1: Quarta-feira, 3 de junho de 2026.
2: Vamos ao destaque do dia, reunião ministerial.
1: Melhoria da qualidade de vida do brasileiro ganha destaque.
2: Desenrola Brasil. Em menos de um mês já foram feitas 1 milhão e 400 mil operações de renegociação de dívidas.
1: O governo anuncia que será lançado programa para quem está adimplente, ou seja, em dia com os débitos.
2: Presidente Lula cita a taxação dos Estados Unidos a produtos nacionais e destaca a soberania brasileira.
1: E ainda,
3: a gente vai vender para quem quiser comprar. Se não quiser investir aqui, nós vamos procurar outro. O que tem que saber é que o Brasil é dono do seu nariz. Isso aqui é um país democrático e soberano.
1: E ainda, mais empresas podem acessar recursos do Plano Brasil Soberano.
2: O programa atende empresas exportadoras que tiveram impacto com tarifa norte-americana ou conflitos no Oriente Médio. Cláudio Mário Carvalho.
4: Portaria reduziu de 5% para 1% o impacto mínimo no faturamento bruto, exigido para que exportadores e fornecedores tenham acesso às linhas de crédito.
1: Você vai ouvir também vacina contra pneumonia e meningite.
2: A Pneumovinte já está sendo distribuída a estados e municípios para ampliar a proteção a crianças de 2 meses a 4 anos. A
1: imunização deve ter início na segunda quinzena de junho.
2: Hoje, na apresentação da Voz do Brasil, Mariana Jungmann e Luciano Seixas.
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2: Avanços nas áreas social, econômica e melhorias para as famílias brasileiras.
1: O presidente Lula realizou uma reunião ministerial e foi apresentado um balanço das ações do governo.
2: O presidente disse que espera realizar novas entregas até o mês de julho e ressaltou a soberania do país.
1: O editor Nazi Brum acompanhou a reunião e traz os detalhes para a gente ao vivo. Boa noite, Nazi.
5: Olá, boa noite, Mariana, boa noite, Luciano e os ouvintes da Voz do Brasil. Olha, nessa reunião ministerial foram apresentadas as ações do governo e como isso se refletiu na melhoria de vida para a população brasileira. O presidente Lula iniciou o discurso e foi o primeiro a destacar que pela primeira vez o Brasil atingiu o índice de desenvolvimento humano no patamar de muito alto. O IDH é medido pelas Nações Unidas para avaliar a qualidade de vida e o desenvolvimento de uma população.
2: Nazi, que outros avanços foram destacados nesse balanço do governo?
3: Bom, É um motivo de regozijo para todos nós saber que o Brasil atingiu a sua maior performance na questão do IDH. Não é que a gente tem o melhor. A gente hoje faz parte de um núcleo de países que são países de ponta em questão de qualidade de vida do povo.
2: Vamos lá então, Nazi. Que outros avanços foram destacados nesse balanço do governo?
5: Olha, Luciano, o governo do Brasil focou nas ações implementadas nos últimos meses. Entre os destaques, a aprovação do fim da escala 6x1 na Câmara dos Deputados e o fim da chamada taxa das blusinhas e imposto de importação para produtos de até $50. Na área social, a construção de 138 novas creches e a entrega de 31 mil cisternas pelo país. Na saúde, o programa agora tem especialistas, que já chegou a 52% dos municípios, e o programa Gás do Povo, que alcança todos os municípios, beneficiando 15 milhões de famílias. A ministra da Casa Civil, Miriam Belchior, destacou o lançamento do Move Aplicativos, que já registrou 740 mil motoristas de aplicativos e taxistas interessados no financiamento do carro novo em condições vantajosas. A ministra também citou o novo Desenrola.
6: O novo Desenrola Brasil Famílias, com 24 dias de operação, já renegociou 1 milhão e 400 mil operações com descontos de 85% na dívida original. De 20 bilhões, a dívida caiu para menos de 3 bilhões para essas famílias.
1: O ministro da Fazenda, Nazi, Dario Durigan, também fez um balanço, né, durante a reunião. O que, que a gente pode destacar?
5: Olha, Mariana, o ministro da Fazenda, Dario Durigan, fez um balanço positivo, citando a criação de 5 milhões de empregos desde 2023, com o aumento de renda do trabalhador. O ministro ressaltou ainda que o crescimento do país superou as expectativas e que os brasileiros estão pagando menos impostos. Lembrando que o governo isentou o pagamento do imposto de renda para quem recebe até R$ 5 mil por mês. Vamos ouvir o que ele disse.
7: Por isso que nós acertamos as contas do país, colocando o pobre no orçamento e cobrando de quem tem capacidade econômica. Quem hoje vive de salário paga menos tributo. E quem tem fundo offshore, quem é dono de bet, hoje paga pela primeira vez tributo no país, o que é muito devido, o que é muito justo.
5: Olha, o presidente Lula também aproveitou a reunião ministerial para falar sobre os Estados Unidos indicarem que vão impor uma taxa de 25% a produtos brasileiros. Lula lembrou que o governo, mais uma vez, vai adotar o caminho do diálogo, sem abrir mão da soberania do país em nenhum momento nesse processo.
3: Os Estados Unidos quer problema, ele tem o direito de não querer. Agora, nós não vamos ficar chorando, nós vamos procurar outros parceiros. Se ele não quer comprar, a gente vai vender para quem quiser comprar. Se não quiser investir aqui, nós vamos procurar outro. O que tem que saber é que o Brasil é dono do seu nariz. Isso aqui é um país democrático e soberano. E por conta dessa soberania, nós faremos tudo o que for necessário. Nós queremos respeitar todo mundo, mas nós também queremos respeito.
8: E sobre as próximas ações do governo, o que foi divulgado na reunião, Nazi?
5: Luciano, muitas entregas estão previstas para as próximas semanas. A gente pode citar um novo plano para o combate ao feminicídio, uma nova fase do programa Desenrola para pessoas que estão com os pagamentos em dia não caiam na inadimplência. E o Move Motos, uma nova modalidade de linha de crédito voltada para motociclistas que trabalham com aplicativos de entregas e transporte. Mariana, Luciano.
1: Nazi, obrigada pelas suas informações ao vivo.
8: O governo do Brasil manifestou hoje profunda discordância da conclusão dos Estados Unidos de que a pecuária brasileira utilizaria trabalho forçado em sua produção.
1: A investigação da seção 301 foi concluída pelo governo norte-americano para apurar situações de concorrência desleal praticada por países com os quais os Estados Unidos têm parceria comercial, entre eles o Brasil.
8: As conclusões dela vêm sendo utilizadas para justificar a aplicação de tarifas de importação sobre produtos desses países.
1: O Brasil considerou absurda a conclusão e destacou que a Organização Internacional do Trabalho reconhece o Brasil há décadas como referência no combate a práticas que violam a dignidade dos trabalhadores.
8: Por meio de nota, o governo brasileiro disse ainda esperar que as recomendações de taxação dos produtos brasileiros não sejam efetivadas e que atuará para reduzir danos que venham a ser causados à economia, aos empregos e à renda dos brasileiros.
1: Mais empresas brasileiras vão poder acessar os recursos do Plano Brasil Soberano.
8: O programa foi criado para minimizar os impactos das tarifas impostas pelos Estados Unidos ou aos conflitos no Oriente Médio.
4: Portaria publicada pelos Ministérios da Fazenda e do Desenvolvimento, Indústria, Comércio e Serviços reduziu de 5% para 1% o impacto mínimo no faturamento bruto, exigido para que exportadores e fornecedores afetados pelas tarifas impostas pelos Estados Unidos ou pelos conflitos no Oriente Médio tenham acesso às linhas de crédito. As solicitações vão poder ser feitas a partir da próxima segunda-feira, dia 8, no site ws.bnds.gov.br/elegibilidade-brasil-soberano. A medida beneficia empresas de setores como aço, cobre, alumínio, automotivo e moveleiro, além de exportadoras que mantêm relações comerciais com países do Oriente Médio. Segundo o governo, a iniciativa busca proteger a produção nacional e preservar empregos diante das incertezas do cenário internacional. O Plano Brasil Soberano oferece financiamento para capital de giro, produção voltada à exportação, compra de máquinas e equipamentos, ampliação da capacidade produtiva e inovação tecnológica. De acordo com o BNDES, o programa já recebeu pedidos que somam R$6,5 bilhões, dos quais R$1,6 bilhão já foi aprovado. Claudimário Carvalho, para a Voz do Brasil.
1: Os estados e municípios brasileiros já começaram a receber as doses da vacina Pneumovinte, que será introduzida no SUS, ampliando a proteção contra doenças como pneumonia e meningite.
8: O público principal dessa vacina são bebês e crianças de 2 meses até 4 anos de idade.
1: O uso novo do imunizante nos postos vai começar na segunda quinzena desse mês.
8: Também hoje foram firmados novos contratos de financiamento para entidades filantrópicas, como as Santas Casas.
9: Estados e municípios já começaram a receber as doses da vacina pneumocócica conjugada 20 valente, a Pneumo 20. O imunizante protege contra 20 sorotipos da bactéria causadora de infecções, como pneumonia e meningite. É o dobro da proteção da Pneumo 10, que hoje é oferecida no Sistema Único de Saúde e que será substituída gradualmente. O início da vacinação está previsto para ocorrer na segunda quinzena de junho, como anunciou o ministro da Saúde, Alexandre Padilha.
10: Mais ou menos 6 milhões e 100 mil doses sendo distribuídas já uma parte já chegou, inclusive nos estados e municípios. Estão programando o início, chamando a população para iniciar, procurar a unidade de base de saúde a partir do começo da segunda quinzena de junho, a partir de 15 de junho, essa ação já nas unidades de base de saúde. Nós vamos fazer, como sempre, uma ação aí na unidade básica de saúde para reforçar.
9: Também nesta quarta-feira foram assinados 8 novos contratos da linha de crédito Caixa Hospitais FGTS, somando R$ 800 milhões. O recurso vai atender hospitais e entidades filantrópicas conveniados ao SUS, como a Santa Casa de São Paulo. O vice-presidente Geraldo Alckmin explicou que, com as condições facilitadas do crédito, esses hospitais vão continuar reforçando o atendimento no país.
11: São hospitais que não têm fim lucrativo, que atendem o SUS, inclusive a alta complexidade. Em dificuldade financeira, muitos deles, então a boa notícia é que os juros, como pode utilizar recurso do FGTS, caiu de mais de 20% para 11%, e as santas casas e hospitais podem ter uma saúde financeira melhor, ampliar os seus serviços, atender bem a população do SUS.
9: O uso de recursos do FGTS para esses hospitais foi autorizado pelo presidente Lula no início do ano. O objetivo é socorrer algumas dessas entidades que enfrentam dificuldades financeiras. Ao todo, são R$ 4 bilhões para refinanciamento, alívio de dívidas e capital de giro até 2030, com taxas de juros reduzidas e prazos de até 180 meses. O valor contratado até agora já passa de R$ 1 bilhão e 600 milhões. Reportagem Gabriela Noronha.
1: E a gente segue falando de saúde, porque existe uma substância que também funciona como uma vacina natural para bebês. É o leite humano.
8: Pois é, através dele a mulher passa ao bebê anticorpos e proteção contra doenças, além da nutrição tão necessária nos primeiros meses de vida.
1: Mas nem sempre a amamentação mãe e bebê é possível, e nesses casos as crianças recém-nascidas precisam de leite doado.
8: Para garantir que eles tenham acesso a esse alimento natural tão poderoso, o Ministério da Saúde lançou uma campanha para estimular a doação.
12: O Brasil tem a maior rede pública de bancos de leite humano do mundo. O leite é destinado a todos os bebês que precisam desse auxílio, em especial os prematuros e de baixo peso, internados em UTIs neonatais. Nos últimos 5 anos, mais de 4 milhões de recém-nascidos foram beneficiados pelas doações coletadas nos mais de 300 bancos de leite de todo o Brasil. E para que outras mães se tornem doadoras, o Ministério da Saúde lançou uma campanha nacional de incentivo à doação.
13: Para bebês prematuros e de baixo peso, internados nas unidades neonatais, o leite humano é muito mais que alimento. É nutrição, imunidade e mais chance de recuperação. Quando você doa esse leite para o Banco de Leite Humano, entra em uma rede de cuidado e chega a quem mais precisa. Doação de leite humano. Solidariedade que nutre, vida que cresce.
12: A coordenadora da Rede Brasileira de Bancos de Leite Humano, Daniela Aparecida da Silva, explica quem pode doar.
14: Para ser doadora, ela precisa estar amamentando e produzindo uma quantidade excedente do que o seu filho consome. Então ela entra em contato com o banco de leite e ali ela faz a inscrição dela como doadora. E ela vai ter que apresentar os últimos exames realizados no pré-natal, os exames de sangue mesmo, e também responder um questionário que é justo sobre isso.
12: E uma pequena quantidade de leite pode transformar a vida de uma mãe e de um bebê. É o que garante a coordenadora das políticas de aleitamento materno da Secretaria de Saúde do Distrito Federal, Maria das Graças Rodrigues.
15: A quantidade que ele precisa é mínimo, é pouquinho. É um ato de solidariedade, porque eu estou pensando em outra pessoa que às vezes eu nem conheço, ela está levando saúde para ele. Quando esse bebê recebe o leite dessa mulher, esse neném está livre de infecções, ele está melhorando a imunidade, esse bebê está se recuperando mais rápido.
12: Para saber qual banco de leite mais perto da sua casa, você pode ligar no número 136 do Ministério da Saúde. Reportagem Graziele Bezerra.
1: E cerca de 3 mil doulas profissionais que oferecem assistência às gestantes conquistaram o reconhecimento da atuação no Brasil.
8: A lei que regulamenta a atividade garante o acompanhamento em hospitais públicos e privados.
1: Agora, o governo quer ampliar esse atendimento no Sistema Único de Saúde.
16: A gestação e o parto representam momentos marcantes na vida de muitas mulheres. Julie já está na reta final da gravidez. Conta com o apoio de uma doula, profissional que oferece assistência à gestante, contribuindo para o bem-estar da mãe e do bebê.
17: Toda dúvida eu tiro com ela. Eu quero saber alguma coisa, eu estou sentindo alguma dor, eu pergunto para ela se é normal.
16: A doula de Julie, Gabriela Santos, fala da importância da grávida ser acompanhada por essa profissional durante o período de gestação.
18: Ser doula é acolhimento, é você instruir e você estar ali com o apoio de uma mulher que está trazendo uma nova vida ao mundo.
16: Agora, a proposta do governo federal é ampliar esse atendimento também no SUS. Recentemente, o presidente Lula sancionou lei que regulamenta a profissão de doula no país. Com o recente marco, as mulheres passam a ter o direito garantido de serem acompanhadas por doulas em qualquer maternidade. Para formar e capacitar mais doulas a atuarem no Sistema Único de Saúde, o governo do Brasil anunciou investimentos de cerca de 3 milhões de reais para a qualificação dessas profissionais na rede pública. O secretário de Gestão do Trabalho e da Educação na Saúde, Felipe Proenço, explica sobre a estratégia nacional e como os recursos vão ser utilizados.
19: É um investimento do Ministério da Saúde, vai ser repassado para as instituições que têm experiência e com isso a gente mobiliza tanto as escolas de saúde do SUS quanto as universidades para que possam realizar essa formação e com isso tenhamos mais doulas.
16: Segundo o secretário Felipe Proenço, para receber os recursos federais e formar novas doulas, estados e municípios precisam apresentar propostas ao Ministério da Saúde. Reportagem Cleide Lopes.
8: Nesta quinta-feira é Corpus Christi e a expectativa é de movimento intenso nas rodovias em mais um feriado prolongado.
1: Com o aumento do fluxo, a Polícia Rodoviária Federal reforça o policiamento até o próximo domingo, com foco na prevenção de acidentes.
8: De acordo com Estênio Pires, coordenador-geral de segurança viária da PRF, os motoristas devem estar atentos às condições do trânsito.
20: Três fatores que nos preocupam muito é a ultrapassagem, muitas vezes até em local permitido, mas não com tempo hábil para concluir a manobra, ocasionando o tipo de acidente que mais mata nas rodovias federais, que é a colisão frontal. O outro fator é o excesso de velocidade e o terceiro fator, a alcoolemia. Vários desses acidentes, nós temos a soma desses três fatores.
1: A PRF também vai intensificar a fiscalização em ônibus, micro-ônibus e vans nesse feriado.
8: Isso porque as rodovias federais registraram um aumento de cerca de 8% nos acidentes de trânsito envolvendo o transporte de passageiros.
1: Serão observados os documentos dos motoristas e dos veículos, o estado de conservação dos veículos e a forma como os passageiros são transportados.
8: Reforçando que a empresa de transporte de passageiros só pode exercer essa atividade após autorização da ANTT, a Agência Nacional de Transportes Terrestres.
1: Apoio à pesquisa nas cadeias produtivas da Amazônia, como açaí, cacau e babaçu.
8: Para isso, o governo do Brasil vai aplicar 150 milhões de reais do Fundo Amazônia em projetos de desenvolvimento e inovação do setor.
21: O governo do Brasil anunciou um investimento de 150 milhões de reais para o programa Desafios da Amazônia. O programa visa estimular projetos de pesquisa, desenvolvimento e inovação que tragam soluções para as cadeias socioprodutivas da Amazônia Legal. O investimento será feito com recursos do Fundo Amazônia, administrado pelo BNDES, o Banco Nacional de Desenvolvimento Econômico e Social, e coordenado pelo Ministério do Meio Ambiente e Mudança do Clima, em parceria com o Ministério da Ciência, Tecnologia e Inovação. No primeiro edital, os recursos destinados ao programa vão apoiar o desenvolvimento de soluções tecnológicas para as cadeias do açaí, cacau, castanha, cupuaçu e pescado. O superintendente da área de meio ambiente do BNDES, Nabil Kadri, aponta quais são os resultados esperados.
0: Essa iniciativa é uma iniciativa que visa fortalecer as redes de pesquisa e inovação em todos os estados da Amazônia brasileira. A gente pretende aprovar e apoiar 36 soluções tecnológicas para melhorar a tecnologia em cadeias produtivas de produtos da biodiversidade amazônica. São mais de 630 pesquisadores envolvidos nessa iniciativa, com bolsas de pesquisa e mais de 32 universidades e institutos públicos podendo ser beneficiados.
21: Os projetos deverão ser liderados por instituições de ciência e tecnologia da Amazônia Legal, mas podem reunir organizações de todo o Brasil. Poderão participar universidades públicas e privadas sem fins lucrativos, instituições de pesquisa e institutos federais, em parceria com associações comunitárias e cooperativas. Reportagem André de Barros Lima.
1: A partir de agora, famílias que recebem o Bolsa Família não perdem o benefício quando solicitarem o BPC.
8: O pagamento continua enquanto é feita a análise do pedido ao INSS.
2: Famílias em situação de vulnerabilidade social que solicitarem o benefício de prestação continuada, o BPC, podem receber o Bolsa Família durante todo o período de análise do pedido pelo INSS, o Instituto Nacional do Seguro Social. A mudança evita que os beneficiários precisem deixar o programa de transferência de renda antes da decisão sobre o BPC. Até então, muitas famílias eram obrigadas a pedir o desligamento do Bolsa Família porque o valor recebido podia elevar a renda familiar acima do limite exigido para acesso ao benefício assistencial. Com a nova medida, o desligamento do Bolsa Família só acontece se o BPC for concedido ao final do processo. Nesse caso, o INSS comunica a decisão ao Ministério do Desenvolvimento e Assistência Social, Família e Combate à Fome, que interrompe o pagamento do programa. Os beneficiários continuam tendo direito aos valores retroativos do BPC, desde a data do requerimento, com possibilidade de compensação dos recursos pagos pelo Bolsa Família durante a análise do pedido. Para mais informações, acesse gov.br/MDS. Raquel Mariano, para a Voz do Brasil.
1: Mais de 246 mil famílias de baixa renda já receberam antenas parabólicas digitais gratuitas por meio do programa Brasil Antenado.
8: A iniciativa atende moradores inscritos no CAD Único que vivem em municípios com baixa ou nenhuma cobertura de televisão.
1: A ação contempla 323 municípios de 16 estados e pode beneficiar cerca de 650 mil famílias.
8: Com a nova antena, os moradores passam a ter acesso à televisão aberta com melhor qualidade de som e imagem e a mais de 100 canais gratuitos.
1: As famílias que moram nas cidades atendidas podem solicitar o kit gratuitamente pelo telefone 0800-729-2404 ou pelo site do programa brasilantenado.org.br.
8: O serviço inclui tanto o fornecimento quanto a instalação da antena digital sem custo para os beneficiários.
1: E essas foram as notícias do Governo do Brasil.
8: Uma realização da Secretaria de Comunicação Social da Presidência da República.
1: Com produção da empresa Brasil de Comunicação.
8: Fique agora com o Minuto do TCU. Em seguida, as notícias do Poder Judiciário e do Congresso Nacional. Lembramos que amanhã, dia de Corpus Christi, não tem Voz do Brasil. Boa noite.
1: A gente volta sexta-feira. Bom descanso. Até lá.
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5: STF invalida a idade mínima para a aposentadoria especial em atividades insalubres.
6: TSE mantém inelegibilidade do ex-governador do Rio de Janeiro, Cláudio Castro.
5: Consulta pública sobre o desempenho da Justiça do Trabalho vai até sexta-feira.
6: Boa noite, eu sou Marcela Luiza.
5: E eu sou Walter Lima.
6: O Supremo Tribunal Federal, por maioria, considerou inconstitucional a exigência de idade mínima para aposentadoria especial em atividade insalubre.
5: A corte, no entanto, manteve o fim da conversão de tempo especial em comum e a nova regra de cálculo do benefício. Marta Ferreira.
7: A Confederação Nacional dos Trabalhadores da Indústria questiona dispositivos da reforma da Previdência que passaram a exigir idade mínima para aposentadoria especial e vedaram a conversão de tempo especial em tempo comum para períodos posteriores à promulgação da emenda.
25: Por maioria, o plenário decidiu que é inconstitucional a idade mínima criada pela reforma da Previdência, mas manteve a validade da proibição da conversão do tempo especial em comum e da nova forma de cálculo do benefício.
6: Motoristas e cobradores de ônibus e motoristas de caminhão podem ter direito à aposentadoria especial.
5: Esse entendimento é do STJ. Fátima Uchoa.
26: A tese firmada pela primeira sessão do STJ deve ser seguida por juízes e tribunais de todo o país. O INSS defendeu que após a Lei 9.032 de 95, não seria mais possível conceder aposentadoria especial a motoristas e cobradores de ônibus e a motoristas de caminhão por causa da profissão, pois teria de ser comprovada a exposição a agentes nocivos químicos, físicos ou biológicos, e que não há previsão expressa sobre o caráter penoso da atividade. Porém, segundo o relator ministro Gurgel de Faria, o regulamento da Previdência não exclui esses trabalhadores do benefício, mas cabe a cada um demonstrar que exerceu atividade com riscos à saúde ou integridade física.
6: TSE mantém inelegibilidade de Cláudio Castro, ex-governador do Rio.
5: Ele foi condenado por abuso de poder político e econômico, condutas vedadas e captação ilícita de recursos nas eleições 2022. Fábio Ruas.
27: Os ministros do TSE entenderam que não houve omissão, obscuridade ou contradição na decisão de março deste ano. O relator ministro Vilas Boas Cueva destacou que não há contradição e omissão quanto à suposta maioria formada para cassação do diploma, isso porque apenas 3 ministros votaram nesse sentido, de um total de 7. Com isso, Cláudio Castro continua inelegível, mas não teve o diploma eleitoral cassado.
6: Termina sexta-feira o prazo para quem quiser participar da consulta pública da Justiça do Trabalho.
5: Você pode ajudar o Judiciário a desempenhar melhor suas funções em todo o país. Larissa Batista.
28: Até sexta-feira, você pode dar a sua opinião sobre o que deve ser prioridade da Justiça do Trabalho para os próximos anos. Você pode, por exemplo, dizer o que pensa sobre a forma como a Justiça do Trabalho atua e como poderia melhorar. Será que os processos são analisados com agilidade? É fácil ter acesso aos serviços da Justiça do Trabalho? Em qualquer lugar do país, o trabalhador ou a trabalhadora deve conseguir esse atendimento. Mas será que ele acontece? Se você tem alguma sugestão, essa é a chance de fazer a Justiça do Trabalho se tornar cada vez mais um meio seguro de cuidar das relações trabalhistas. Então, acesse tst.jus.br e participe.
6: Justiça condena motorista por transporte de cocaína em carga de carne em Goiás.
5: A denúncia foi apresentada pelo MPF, Vanessa Pereira.
9: Os mais de 529 quilos de cocaína, avaliados em cerca de R$ 37 milhões de reais, estavam escondidos em meio à carga de carne bovina que utilizava selos adulterados para simular a regularidade do transporte. Além disso, a droga exibia marcas de consórcios internacionais. O motorista do caminhão foi condenado a 10 anos de prisão e pagamento de multa por tráfico transnacional de drogas e uso de lacres com selos de Serviço de Inspeção Federal falsificados.
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6: Uma boa noite.
5: E até sexta-feira.
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1: Eu sou Paula Gromba.
2: E eu sou Humberto Pinheiro.
1: E estes são os destaques de hoje do Jornal do Senado, que começa agora.
2: Presidente do Senado anuncia sessão de esforço concentrado na próxima semana.
1: Proposta pode acabar com o financiamento de conteúdos online de ódio e misoginia.
2: Sancionada lei da Copa do Mundo Feminina.
1: Boa noite.
2: Boa noite.
1: Falta pouco mais de um ano para o Brasil receber pela primeira vez a Copa do Mundo de Futebol Feminino. E as regras para a realização do torneio já estão definidas.
2: Uma lei sancionada pelo presidente da República estabelece responsabilidades do governo, garante direitos à FIFA e prevê até indenizações para jogadoras que participaram de edições anteriores da competição. Repórter Bruno Lourenço.
3: O Poder Executivo sancionou a lei que estabelece as regras para viabilizar a realização da Copa do Mundo de Futebol Feminino, que ocorrerá de 24 de junho a 25 de julho de 2027 no Brasil. O texto trata da venda de ingressos, da decretação de feriado nacional em dias de jogos da equipe brasileira, proteção de direitos autorais, regras para captação e distribuição de imagens do campeonato e garantias aos torcedores e profissionais, como a facilitação para obtenção de vistos temporários, de turismo e de trabalho. A ex-jogadora Formiga, que defendeu a seleção em 7 Copas do Mundo e 7 Olimpíadas, torce pelo sucesso do evento e das atletas.
4: E que o ano que vem possamos comemorar tanto quanto esse ano e que as duas taças fiquem no Brasil, né? E desse ano venha e que a outra fique e que possamos cada vez mais evoluir em questão a respeito nós mulheres, que possamos mudar a mentalidade que existe hoje de pessoas achando que ainda não somos capazes, né?
3: A lei também prevê o pagamento de R$500 mil às jogadoras que representaram o Brasil na primeira edição da Copa do Mundo Feminina em 1991. E do primeiro torneio global feminino organizado pela FIFA em 1988. A presidente da Comissão de Esporte do Senado, senadora Leila Barros, do PDT do Distrito Federal, defendeu a premiação.
5: O futebol feminino brasileiro carrega marcas profundas de proibição estatal e de preconceito social. A proibição perdurou por 4 décadas, sendo formalmente revogada apenas em 1979. As atletas que persistiram em sua paixão pelo esporte, durante e após a proibição, são pioneiras em sentido pleno. E a elas, o Estado brasileiro deve não apenas reconhecimento, mas reparação.
3: 8 capitais brasileiras vão receber jogos da Copa do Mundo de Futebol Feminino. Belo Horizonte, Brasília, Fortaleza, Porto Alegre, Recife, Rio de Janeiro, Salvador e São Paulo.
1: E o Comitê Olímpico do Brasil, responsável pela participação do país nos Jogos Olímpicos e em outras competições internacionais, teve seus 112 anos celebrados em sessão solene do Congresso Nacional.
2: Durante a sessão especial, o presidente do COB, Marco Antônio Laporta, destacou avanços na legislação que fortaleceram o esporte olímpico brasileiro. Repórter Rodrigo Rezende.
6: Em 8 de junho de 1914, foi fundado o Comitê Olímpico do Brasil. A organização foi homenageada em sessão solene do Congresso Nacional. A senadora Leila Barros, do PDT do Distrito Federal, ressaltou o pioneirismo da organização esportiva brasileira.
5: O Comitê Olímpico do Brasil foi o primeiro Comitê Olímpico Nacional da América do Sul. Desde então, sua trajetória acompanha a própria evolução do esporte brasileiro, desde os primeiros passos da organização esportiva nacional até a consolidação do Brasil como uma potência olímpica reconhecida internacionalmente.
6: O presidente do COB, Marco Antônio Laporta, lembrou os avanços legislativos que permitiram mais investimentos no esporte olímpico brasileiro, como a destinação de recursos das loterias ao setor. A sessão solene contou com a presença de diversos atletas, entre eles Miraildes Maciel Mota, ou Formiga, jogadora do futebol feminino que disputou 7 Olimpíadas com a conquista de 2 medalhas de prata. Formiga ressaltou que a qualificação para uma edição de uma Olimpíada já é a coroação para a carreira de muitos esportistas.
4: Então eu espero que as pessoas tenham consciência que chegar não é fácil. Conquistar uma medalha também não é, né? Que tem adversários ali que não são fáceis. Mas quando conseguimos o passaporte para chegar a uma Olimpíada, já é uma glória, já é uma grande conquista.
6: Leila Barros afirmou durante a sessão solene que os congressistas devem se debruçar nas próximas semanas sobre projetos ligados ao esporte. Caso da derrubada do veto sobre a isenção de impostos de importação para equipamentos esportivos e a criação da Universidade do Esporte.
1: O presidente do Senado, Davi Alcolumbre, anunciou um esforço concentrado para acelerar a votação de matérias pendentes.
2: A primeira delas já tem data para ser analisada: a indicação do novo Corregedor Nacional de Justiça. Repórter Douglas Castilho.
7: O esforço concentrado é um período em que ocorrem sessões para discussão e votação de proposições, podendo ser dispensado o tempo dos discursos dos parlamentares. A votação do nome de Benedito Gonçalves para corregedor do CNJ é a única pauta definida até o momento. Os senadores Stephenson Valentim, do Podemos do Rio Grande do Norte, e Paulo Paim, do PT do Rio Grande do Sul, questionaram o presidente do Senado sobre a proposta de emenda à Constituição que acaba com a escala 6x1, PEC recentemente aprovada na Câmara dos Deputados. Mas Davi Alcolumbre disse que o tema precisa de um debate mais aprofundado e não deve fazer parte do esforço concentrado.
8: Então não é razoável que a Câmara dos Deputados passe 5 meses debatendo um assunto muito relevante para o Brasil, para o povo brasileiro e para a nação, e também para os trabalhadores e para os empreendedores, e o Senado Federal seja obrigado a carimbar um texto aprovado na Câmara.
7: Os demais itens da pauta do esforço concentrado serão definidos pela presidência do Senado em acordo com as lideranças partidárias. Quanto ao fim da escala 6x1, também está em análise a proposta do senador Rogério Marinho, do PL do Rio Grande do Norte, que prevê a possibilidade de os empregados negociarem a jornada de trabalho com os patrões, sem um limite máximo de horas.
1: E o senador Cleitinho, do Republicanos de Minas Gerais, defendeu uma votação célere para o fim da escala 6x1. Apesar de várias propostas já terem sido apresentadas, com o mesmo objetivo, o parlamentar defendeu a votação do texto já aprovado pela Câmara dos Deputados para acelerar a mudança na legislação.
2: Na avaliação de Cleitinho, a medida deve avançar rapidamente no Senado, passando pelas comissões e sendo levada ao plenário o quanto antes. O parlamentar ressalta que a redução da jornada atende a uma demanda dos trabalhadores e, por isso, deve ser analisada.

0: que eu tenho cobrado aqui é que essa discussão, ela passe nas comissões, sejam feitas audiências públicas, tem que estar o Sindicato dos Trabalhadores aqui, da mesma maneira que tem que estar os representantes do setor produtivo. É o que a gente quer discutir. Discutir é importante, é o trabalho do parlamentar.
1: Ganhar dinheiro com desinformação, discursos de ódio e ataques às mulheres pode passar a ser proibido.
2: Um projeto em análise no Senado quer impedir que conteúdos desse tipo sejam remunerados nas plataformas digitais. Repórter Marcela Cunha.
3: O projeto altera o Marco Civil da Internet para bloquear o dinheiro com publicações de conteúdos que ataquem abertamente as mulheres, criando riscos reais de violência ou discriminação, mesmo antes de uma decisão da justiça. Se a rede social for negligente e permitir que usuários continuem lucrando com conteúdos que já tenham sido considerados criminosos, também poderá ser punida. A autora, senadora Augusta Brito, do PT do Ceará, lembra que hoje esse tipo de violência também impulsionada pelo interesse financeiro e reforça que a ideia é impedir que a liberdade de expressão seja usada como justificativa para a violência.
4: Esse projeto não censura ninguém, ele apenas afirma que ódio e mentira não podem ser premiados com dinheiro, sem confundir isso com opinião, crítica, ironia, sátira ou debate legítimo.
3: O texto define discurso de ódio, misoginia e desinformação e estabelece regras para a defesa do responsável pela publicação, que será avisado em até 48 horas e terá o direito de apresentar uma defesa para tentar recuperar o valor.
2: Com edição de Paula Groba e trabalhos técnicos de Eliseu Caires, o Jornal do Senado fica por aqui. Acompanhe agora as notícias da Câmara dos Deputados. Boa noite.
1: Boa noite e um bom feriado.
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6: Comissão aprova manutenção de merenda escolar durante calamidades.
7: Avança projeto que proíbe a distinção de gênero entre PM e bombeiros.
6: Projeto dificulta fechamento de salas para educação de jovens e adultos.
8: Boa noite. Avança na Câmara a proposta que estabelece condições mais rigorosas para fechamento de turmas de educação de jovens e adultos. Acompanhe na reportagem de Luiz Cláudio Canuto.
9: A Comissão de Educação da Câmara aprovou o projeto que estabelece condições mais rigorosas para o fechamento de turmas presenciais na rede pública para a educação de jovens e adultos. Segundo o projeto, para fechar turmas, deve haver justificativa do órgão responsável pela gestão da educação, o diagnóstico do impacto da ação e uma manifestação da comunidade escolar e do Ministério Público. A proposta muda a Lei de Diretrizes e Bases da Educação Nacional. O texto do deputado Helder Salomão, do PT do Espírito Santo, foi aprovado conforme o parecer do relator, deputado Luiz Lima, do Novo do Rio de Janeiro. Lima afirma que a educação de jovens e adultos atende a um princípio da Constituição e expressa a garantia do direito à educação.
10: A gente ainda tem um percentual entre 25% e 30% de pessoas que passaram de 20 anos, que tem muita dificuldade com leitura, de compreensão de texto, e essas pessoas também ficam fora do mercado de trabalho. E esse projeto é extremamente meritório, porque facilita e avisa essas pessoas e comunica, faz com que as secretarias de educação municipal e estadual comuniquem às pessoas adultas do nosso país que é direito, sim, ela reingressar à sala de aula para ela aprender a ler, aprender a escrever de forma correta, melhorando a autoestima dessas pessoas.
9: O relator cita dados do IBGE de 2023, segundo os quais a taxa de alfabetização de brasileiros com 15 anos ou mais era de 94,6%, mas entre a população rural era pouco mais de 85%. Aproximadamente 11 milhões de pessoas entre 18 e 29 anos de idade ainda não completaram o ensino médio. O projeto que estabelece condições prévias para o fechamento de turmas presenciais de educação de jovens e adultos na rede pública vai ser analisado agora pela Comissão de Constituição e Justiça. Para virar lei, precisa ser aprovado pelos deputados e senadores. Da Rádio Câmara de Brasília, Luiz Cláudio Canuto.
5: Educação.
6: Comissão aprova a proposta que prevê manutenção de merenda escolar em caso de calamidade pública. A repórter Mônica Tati tem os detalhes.
11: A alimentação escolar poderá ser garantida, mesmo em caso de situação de emergência ou estado de calamidade pública

0: reconhecida ou decretada pelo governo federal. É o que prevê projeto aprovado pela Comissão de Educação da Câmara, como explica a relatora, a deputada Sâmia Bonfim, do PSOL de São Paulo.
1: É sabido que, no período letivo, a merenda escolar eventualmente é a única refeição dos educandos mais vulneráveis economicamente. Dessa forma, fazendo justiça às proposições pertinentes, todas elas certamente motivadas pela recente experiência de paralisação das escolas e de aumento da vulnerabilidade das famílias dos estudantes mais pobres, somos pela aprovação do projeto principal.
0: O texto da deputada Sâmia Bonfim também estabelece que, se as refeições não puderem ser feitas no ambiente escolar, será garantida a entrega de cestas básicas para as famílias dos alunos que estejam inscritas no Cadastro Único do Governo Federal. O projeto, que prevê a garantia de merenda escolar em caso de situação de emergência ou de calamidade pública, ainda tem que ser votado por mais 3 comissões da Câmara. Se for aprovado em todas, pode seguir direto para a votação no Senado. Da Rádio Câmara de Brasília, Mônica Tati.
2: Relações Exteriores.
3: Sargento Faur, do PL do Paraná, rebate acusações de que integrantes da oposição teriam atuado junto aos Estados Unidos para incentivar o aumento das tarifas contra produtos brasileiros. Ele afirma que defende a busca do diálogo para evitar medidas que prejudiquem o país.
4: Sargento Faur também apoia a classificação de facções criminosas brasileiras como organizações terroristas. O parlamentar avalia que a medida contribui para a efetividade do enfrentamento ao PCC e ao Comando Vermelho.
3: Tadeu Venera, do PT do Paraná, critica a atuação da oposição no caso das tarifas dos Estados Unidos sobre produtos brasileiros. Para ele, houve estímulo a medidas comerciais contra o Brasil. O deputado considera que a articulação externa tenta desgastar o governo federal.
4: Tadeu Venere contesta a tentativa de relacionar o aumento das tarifas apenas a decisões soberanas do governo dos Estados Unidos. O legislador defende a via diplomática e cobra explicações de parlamentares que fazem oposição ao Executivo Federal.
3: Padre João, do PT de Minas Gerais, considera a viagem de parlamentares da oposição aos Estados Unidos uma ameaça à soberania brasileira. Ele pondera que representantes eleitos não podem atuar no exterior contra a economia nacional, nem contra serviços como o PIX.
4: Padre João cobra uma reação do Congresso diante de iniciativas que, em sua visão, incentivam o aumento de tarifas dos Estados Unidos contra produtos nacionais. O deputado argumenta que o papel da oposição é fiscalizar o governo federal e não apoiar medidas contra o Brasil.
3: Érica Cocai, do PT do Distrito Federal, acusa parte da oposição de ser submissa aos interesses estrangeiros, especialmente dos Estados Unidos. Ela critica articulações que prejudicam a economia nacional e entregam recursos estratégicos, como terras raras e minerais críticos.
4: Na visão de Érica Cocai, o governo anterior foi omisso no combate ao crime organizado e permitiu o avanço de milícias e de esquemas financeiros fraudulentos. A deputada reafirma o compromisso da gestão petista com a defesa da soberania nacional e da democracia.
2: Trabalho.
3: Avança nas comissões o projeto que proíbe a distinção de gênero em concursos e carreiras da PM e dos bombeiros. Mais detalhes com a repórter Maria Neves.
5: A Comissão de Segurança Pública da Câmara dos Deputados aprovou proposta que proíbe a distinção entre homens e mulheres nos concursos públicos e nas carreiras de polícias militares e de bombeiros militares. O texto proíbe expressamente a adoção de limites de vagas para mulheres nas leis estaduais e do Distrito Federal. O relator, deputado delegado Paulo Bilinski, do PL de São Paulo, incluiu na proposta que os critérios de avaliação física também devem ser os mesmos para homens e mulheres. Relatora na Comissão de Defesa dos Direitos das Mulheres, a deputada Carol D'Artora, do PT do Paraná, afirma que o objetivo do projeto é garantir isonomia de gênero nos processos de seleção para as polícias e bombeiros militares.
6: Existem critérios que não são técnicos, existem percentuais máximos para o ingresso de mulheres e tudo isso vai a um desencontro daquilo que tem sido proposto no mundo inteiro.
5: Como as polícias e os bombeiros militares são de responsabilidade dos estados, as regras dos concursos diferem de um local para outro. Em Goiás, por exemplo, a legislação limitava a 10% o número de mulheres nas corporações. Em 2023, no entanto, o Supremo Tribunal Federal considerou essa regra discriminatória e, portanto, inconstitucional. Ao apresentar o texto em 2023, o deputado Pedro Aihara, de Minas Gerais, ele mesmo bombeiro militar, afirmou que o Conselho Nacional da Categoria estimava que as mulheres ocupavam menos de 14% das vagas nas corporações de todo o país. No mesmo ano, de acordo com o Anuário Brasileiro de Segurança Pública, a média de mulheres nas polícias militares era de 12%. A proposta que proíbe discriminação de gênero para ingresso e ascensão nas carreiras militares dos estados ainda será analisada pela Comissão de Constituição e Justiça. Da Rádio Câmara de Brasília, Maria Neves.
2: 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Justiça.
4: Marcel Van Hatten, do Novo, do Rio Grande do Sul, denuncia um novo acordo de cooperação entre o INSS e a Confederação Nacional dos Trabalhadores na Agricultura. Ele lembra que a entidade esteve no centro das investigações sobre descontos ilegais nas aposentadorias de milhões de brasileiros.
3: De acordo com Marcel Van Hatten, a mudança no comando do órgão previdenciário abriu caminho para o retorno de práticas criminosas. O deputado faz um alerta aos aposentados e pensionistas para o risco de novas cobranças não autorizadas.
2: Previdência.
4: A Câmara dos Deputados analisa a redução da idade mínima para aposentadoria especial por periculosidade. Proposta nesse sentido já avançou duas comissões, como informa a repórter Sofia Peçanha.
7: Trabalhadores que atuam em atividades que oferecem riscos à saúde ou à integridade física são o foco do projeto de lei em discussão na Câmara dos Deputados. A proposta, já aprovada pela Comissão de Previdência, Assistência Social, Infância, Adolescência e Família da Câmara, reduz a idade mínima para a concessão de aposentadoria especial a esses trabalhadores expostos a agentes nocivos. De acordo com o projeto, o tempo mínimo de contribuição para aposentadoria especial pode ser de 15, 20 ou 25 anos, dependendo do grau de risco da atividade. Ou seja, quanto maior o risco à saúde ou à integridade física do trabalhador, menor o tempo exigido. A reforma da Previdência estabeleceu como idades mínimas de 55, 58 e 60 anos. Agora, a proposta reduz as idades para 40, 45 e 48 anos. Na comissão, o relator, deputado Pastor Eurico, de Pernambuco, mudou o texto original, apresentado pelo deputado Alberto Fraga, do PL do Distrito Federal, além de aproveitar alterações aprovadas pela Comissão do Trabalho anteriormente. Pastor Eurico ressaltou que as mudanças nas regras da reforma da Previdência são uma reivindicação antiga dos trabalhadores expostos a agentes nocivos.
8: Então, essas pessoas estão tendo prejuízo e há muitos desses profissionais que já poderiam estar aposentados, estão com risco de vida, saúde muito afetada, muito abalado. Alguns estão com idade avançada, se ele sai do emprego hoje, ninguém mais o quer. Então, a nossa preocupação é de honrarmos, respeitarmos, considerarmos e validar essas pessoas que prestaram em todo esse período de sua vida esse serviço à sociedade.
7: Pelo texto, o valor do benefício inicial passa a ser de 100% da média de contribuições. Desde a reforma da Previdência, o cálculo do benefício leva em conta apenas 60% da média de contribuições, mais 2% para cada ano que exceda 15 anos de contribuição para mulheres e 20 anos para homens. A proposta considera ainda a periculosidade da atividade e não apenas os riscos à saúde, contemplando a exposição a agentes químicos, físicos e biológicos, além dos que exercem atividades consideradas perigosas. Entre os exemplos citados estão trabalhos com explosivos, eletricidade, materiais inflamáveis, radiação, ruído e calor excessivos, além de atividades de vigilância patrimonial ou pessoal e transporte de valores. Agora, o projeto que reduz a idade mínima para a aposentadoria do trabalhador exposto a agentes nocivos precisa ser analisado por duas comissões antes do plenário. Para virar lei, precisa ser aprovado pela Câmara e pelo Senado. Da Rádio Câmara de Brasília, Sofia Peçanha.
2: Ciência e tecnologia.
3: Heloísa Helena, da Rede do Rio de Janeiro, apresentou projeto para proibir as bets no Brasil. A deputada afirma que as apostas online provocam endividamento, desespero familiar e sofrimento entre jovens atingidos pela jogatina.
4: Heloísa Helena critica a arrecadação obtida pelo governo federal com a regulamentação das apostas. Ela aponta que a tributação transforma a exploração econômica das famílias em fonte de receita pública, sem enfrentar os danos sociais causados pelas bets.
2: Saúde.
3: Comissão aprova projeto que valoriza escolas de saúde pública como estratégicas para o SUS. A repórter Júlia Lopes nos conta os detalhes.
9: A Câmara dos Deputados reconheceu as escolas de saúde pública, que são instituições voltadas à formação, qualificação e treinamento de profissionais da área, como instituições técnico-científicas do SUS, o Sistema Único de Saúde. O projeto aprovado na Comissão de Constituição e Justiça reconhece que essas escolas são capazes de produzir e desenvolver conhecimento e tecnologias, além de preparar profissionais para atuar em situações de emergência em saúde pública. O texto aprovado pela CCJ, por recomendação da relatora, deputada Lídice da Mata, do PSB da Bahia, manteve a versão apresentada pela Comissão de Saúde, que define normas gerais para a atuação dessas escolas. Na avaliação do autor do projeto, deputado Jorge Sola, do PT da Bahia, a medida é de grande importância para as escolas de saúde pública. Ele destacou ainda que a proposta foi elaborada em conjunto com essas instituições.
10: São escolas que têm um papel muito importante no sistema único de saúde e que não estavam previstos no nosso arcabouço legal do SUS.
9: De acordo com a Rede Brasileira de Escolas de Saúde Pública, existem atualmente cerca de 50 instituições desse tipo no país, vinculadas aos estados ou a centros universitários, com atuação nas áreas de saúde pública e saúde coletiva. O projeto, que valoriza a produção de conhecimento e inovação nas escolas de saúde pública, segue agora para o Senado. Da Rádio Câmara de Brasília, Júlia Lopes.
2: Economia.
4: Ao fazer um balanço da gestão federal, Cabo Gilberto Silva, do PL da Paraíba, considera que o atual governo não cumpriu as promessas de campanha. Segundo o deputado, o executivo apresenta desgastes em áreas como saúde, educação, economia e segurança pública.
3: Na visão de Cabo Gilberto Silva, a solução para os problemas do país passa por uma mudança na condução política e econômica. Ele defende a construção de alianças partidárias que tenham como objetivo a atração de investimentos e redução da carga tributária.
2: Meio ambiente.
4: Câmara analisa reforço das medidas contra incêndios florestais. O repórter José Carlos Oliveira tem as informações.
11: Projeto de lei do deputado Dr. Zacarias Calil, de Goiás, aumenta a punição para quem provoca incêndios em florestas, matas, pastagens e outras áreas de vegetação no Brasil. A pena para quem comete tais crimes pode dobrar em relação à atual, com previsão de 4 a 8 anos de reclusão e multa quando a queimada acontecer em unidades de conservação, terras indígenas, reservas legais e áreas de preservação permanente. Além da responsabilização individual dos culpados, a proposta prevê a responsabilidade solidária de empresas e pessoas que financiem, incentivem ou estejam diretamente envolvidas em atividades que resultem em incêndios ilegais. O texto foi aprovado na Comissão de Educação com relatoria do deputado Luiz Fernando Vampiro, do MDB de Santa Catarina.
12: Esse projeto é um projeto amplo, ele trata efetivamente sobre prevenção e conscientização das queimadas no Brasil e, em relação à Comissão de Educação, era específico a parceria entre o Ministério do Meio Ambiente e do Ministério da Educação acerca das políticas políticas a serem implementadas dentro das salas de aula, obviamente de material didático, aperfeiçoamento, capacitação de recursos humanos, para poder estar divulgando efetivamente ações que possam inibir e minimizar os impactos das queimadas no país.
11: O projeto de lei ainda prevê um selo verde de combate a incêndios a ser concedido a empresas que adotem práticas sustentáveis. Também determina a criação de um Centro Nacional de Prevenção a Incêndios Florestais para coordenar essas ações em todo o país. O texto está em análise agora na Comissão de Meio Ambiente. Da Rádio Câmara de Brasília, José Carlos Oliveira.
2: Desenvolvimento Regional.
3: Hildo Rocha, do MDB, exalta o programa Maranhão Livre da Fome, criado pelo governo estadual para combater a insegurança alimentar. Segundo o deputado, a iniciativa alia transferência de renda e capacitação profissional para famílias em situação de vulnerabilidade.
4: Hildo Rocha informa que o programa obteve resultados positivos na inclusão produtiva de beneficiários. O parlamentar acrescenta que a medida deve ser apresentada ao governo da Finlândia como exemplo de política pública voltada ao combate à pobreza e à fome.
2: Transportes.
3: Joaquim Passarinho, do PL do Pará, apela aos governos federal e estadual por intervenção imediata nas estradas do norte do país. Segundo ele, a precariedade das BRs e PAs prejudica o trânsito da população, encarece o escoamento da produção e impede o desenvolvimento da região.
4: Joaquim Passarinho ressalta a posição dos portos do norte pela proximidade com o Canal do Panamá e com os Estados Unidos. No entanto, ele afirma que as más condições das estradas eliminam essa vantagem, o que justifica obras urgentes na Transamazônica e na BR-163 durante a estiagem das chuvas.
3: Termina agora o Jornal Câmara dos Deputados, produzido pela Rádio Câmara. O programa teve trabalhos técnicos de Wellington Teles e apresentação de Verônica Lima e Márcio Aquilissardi. Boa noite.
4: A Voz do Brasil volta na sexta-feira. Boa noite e bom feriado.
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4: Olá, tô chegando e começa agora aqui pela sua melhor rádio mais um programa Revirando o Baú. Hoje, quarta-feira, e você vai conferir aqui juntinho comigo, Bia Ipsen, o melhor do flashback, anos 80, 90 e 2000 no segmento pop e pop rock. E a primeira de hoje, aumenta o volume, que é essa daqui.
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4: Já voltamos com o nosso segundo bloco de hoje aqui do Revirando o Baú. Como eu sempre digo, aqui a gente revira muito o baú pra trazer pra você aquelas músicas aí que fizeram muito sucesso no passado e que fazem até hoje. Vamos então com mais uma.
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1: Fechando o nosso segundo bloco de hoje,
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1: Já voltamos com o nosso último bloco do Revirando o Baú aqui na sua melhor rádio. Muito obrigada pela sua companhia, pela sua audiência. Você que não perde um programa, né? Que fica pensando aí, e aí, qual será a próxima música que eu vou relembrar por aqui? Então, bora com a primeira do nosso último bloco.

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1: Fechando o Revirando o Baú de hoje, quarta-feira, trazendo só as melhores pra você. Agora o BY vão indo nessa. Muito obrigada pela sua companhia, pela sua audiência. Lembrando que amanhã tem mais. E não desligue o rádio não, que a programação continua por aqui, tá bom? Um beijo, fica com Deus, aquele abraço, tchau, tchau.
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0: Anderson e Hudson, Júlio Torres. Bora com o Moraes, moça!
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quando um pássaro está vivo, ele come as formigas. Mas quando o pássaro morre, são as formigas que o comem. Tempo e circunstâncias podem mudar a qualquer minuto. Por isso, não desvalorize nada em sua vida. Você pode ter poder hoje, mas lembre-se, o tempo é muito mais poderoso que qualquer um de nós. Saiba que uma árvore faz 1 milhão de fósforos, mas basta um fósforo para queimar milhões de árvores. Portanto, seja bom, faça o bem. O tempo é como um rio. Você nunca poderá tocar na mesma água 2 vezes, porque a água que passou nunca passará novamente. Aproveite cada minuto de sua vida e lembre-se, nunca busque boas aparências, porque elas mudam com o tempo. Não procure pessoas perfeitas, porque elas não existem. Mas busque, acima de tudo, alguém que saiba o seu verdadeiro valor. Tenham 4 amores: Deus, a vida, a família e os amigos. Deus, porque é o dono da vida. A vida, porque é curta. A família, porque é única. E os amigos, porque são raros. Mande isto para sua família e seus grandes amigos.

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1: Cinco horas e seis minutos. Manhã de quinta-feira, 4 de junho de 2026. O sertanejo bom demais chegando no seu rádio nesta manhã de feriadão, Corpus Christi. Vamos até às 8 da manhã. Bom dia do Gaúcho Velho para Taquaritinga e toda a nossa região. Sertanejo bom demais, com a graça de Deus, para mais um dia, minha gente, mais um dia que ele nos acorda para viver essa vida gostosa. Bom dia você, meu amigo homem do campo, bom dia você, meu amigo da cidade, bom dia aos caminhoneiros nas estradas da vida, bom dia Deus. Bom dia, maestro.
2: Ia mesmo, né?
1: Marilinha, bom dia, feriado Marilinha.
3: Bom dia, tio Gaúcho.
1: Bom dia. Bom dia, tio.
2: Bom dia.
1: Tá meio cansado, né, velho? 5 horas e 7 minutos, leiteiro da madrugada também tirando leite, mas um abraço, um bom dia lá pro seu Toninho Gibertone, um abraço também lá pro Naim também, o Zanibone e o Bedivars, um abraço, Zanibone, pra você também, o Seratã, Marabariri, um abraço lá pro Faustinho, lá Itaju,

0: 5:07, minha gente, 5:07 já, o Angélico já tá acordado pra projar com nós, Angélico, bom dia.
1: Bom dia, Galchão, bom dia. Manda a musicona pra nós aí.
0: Mando.
1: Manda aí pro Jair Aquarone, pro Fininho, é os retireiros de leite, né, cara?
0: Tá madrugada.
1: Pra trabalhador, manda pra eles lá que estão animados. O Wilson aí de Santo Ernestino, o Hermínio lá de Campinas. Tem um enfermeiro que também gosta muito de ouvir seus programas, música sertaneja.
0: Certo.
1: Manda pra ele também. E um grande abraço pra você, o Gaúcho. Tchau.
0: Com Deus. Abraço, Angélico, abraço. Tio Faria na Monte Arte já tá acordado por lá também. Tio Faria, um abraço. Bora aqui, Claudinei. Projeto comigo aqui, Claudinei. O Neizinho tá na estrada. O Neizinho já tá na estrada, pegando rumo a Mato Grosso. Neizinho, que Deus abençoe a sua ida, a sua volta, viu, Gatira, velho? Excelente fim de semana pra você. Tá indo lá para Três Lagoas, no Mato Grosso. Bom dia, Gaitiro.
2: Galchão, bom dia, tá bom? Planeta Jesus. Depois você manda para nós o Planeta Azul, hein? Mandar pra galera aqui da FM 27. Mandar pro Leber ali na Santa Vela ali. Mandar pro Tizil também, tá ali na pegada. Louco para ir embora. Mandar pessoal do Balera, pessoal do Salina. Galera imensa aí, Pedrinho Avião Peixoto. Mandar pro seu Oscar Marilinha. Bom dia pra vocês tudinho.
0: Bom dia, minha gente. 5:09, Perninha. Prozeando comigo, Perninha, paraíso, Perninha. Vambora, bom dia.
3: Bom dia, Gaúcho Perna. Como tá o teatro por aí? Pressão 12:8, colesterol em dia. Se tiver tudo certinho, pode tomar uma que hoje é feriado, hein?
0: Certo.
3: Tava molando a enxada agora aqui, mas não quer pegar fio não, velho. Tá muito gelado.
0: Tá difícil, né, velho? Tá.
3: Já abandonei.
0: Abandona.
3: Gaúcho, toca um modão pra nós aí.
0: Manda, velho.
3: Estilingue da saudade aí.
0: Estilingue.
3: Dedica os ouvintes da canal, pro Davizinho Pescador.
0: Bora.
3: E todos que estão no trecho já.
0: Chega.
3: Fui, tchau, obrigado.
0: Um abraço, bom dia, minha gente. 5:10, maestro Marquinho do Coqueiro lá na Novo Horizonte, já acordado por lá também, um abração e um bom dia também, sou o Fernando Valdir de Camargo, um abração lá pro Marcão Funileiro também lá no Novo Horizonte, um zoom bem forte pra toda a galera aí, seu Expedite, a Dona Diva lá na Boa Sorte, vai acordando aí na Monte Alto aí também, Titio Faria também, bom dia Titio Faria, já tá por lá também, deve estar tá lá na estância lá, sou Oscar, preparando um cafezão forte, Titio, bom dia. O Sabugão Velho também tirando leite lá na Ariranha, Sabugão Velho. E o pai também, antenado com a gente. Dona Mercedes, bom dia. Prepara aquele cafezão forte, Dona Mercedes. Não é bem mais do porque foi feita por muitas ingratidões. Um abraço, bom dia lá pra Dona Mercedes também. Maestro Oscar lá na minha querida Nova América também. Dona Mercedes por lá de Rádio Ligado. Bom dia. Vamos preparar o café, tio Oscar. Vamos ajeitar um cafezão forte. Hoje é feriadão.
4: Eu vou.
0: Vamos lá, velho. Se perderam. Dona Helena já tá acordada também, João Batista, bom dia, minha gente, bom dia. Da saudade no cabeçalho. 5:11, mas Oscar, pega a macaúva, seus caras aí, né? No Bornazão, velho, no Bornazão. O Benzão tá tirando leite também hoje, nesse feriadão, Benzão. Nossa, deve estar numa ressaca, hein, Benzão, velho. Os balota 8.100. Que barulhada no bar de leite, meu Deus do céu.

0: Fala, vem jogando, minha gente. Bom dia, é a bicha errada, minha gente. Vamos lá, vamos. Aparta o gado lá, Sonebone. A bicha errada vai escapar tudo, gente. É o bar de leite, meu povo. Vambora. Bom dia, bom dia, bom dia, meu irmão. Bom dia, meu irmão. Você no sítio da Jaca, na fazenda de Rádio Ligado. Dona Mercedes, bom dia lá na Nova América. Já preparou aquele café forte, Dona Mercedes? Bom dia. A Bujãozinho Capataz, bom dia, minha gente.
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0: Seu João Batista já vem aqui do Jardim São Sebastião da Taquaritinga. Vai prossear comigo, bom dia.
2: Bom dia, Gaúcho. Bom dia, seus caras que estão no Jardim São Sebastião. Isso tocar as primeiras Milagre da Rosa.
0: Vambora, vambora.
2: Tenha uma boa quinta-feira, pessoal. Fala, Gaúcho. Um abraço. Fique com Deus. Bom dia.
0: Bom dia, bom dia, minha gente. 5 horas e 20 minutos, minha gente bonita, minha gente amada. Vai prosseguindo comigo do lado de cá. Vambora, bom dia.
3: Bom dia, Gaúcho. Bom dia, seu Oscar. Bom dia a todos. Da um, Gilmar Mendes, futuro vereador do povo de Barrinha. Ô, Gaúcho, tá um modão pra nós aí, Fuscão Preto.
0: Fuscão Preto, meu.
3: É, oferecer pra todos os puxadores do palito doce daqui da São Martinho, da macro região. Positivo?
0: Pega o Fuscão.
3: Oferecer pro nosso amigo Velho Coco, Marrequim, que não perde a programação, nosso amigo Pretinho, Jerry, Samuel. Vamos oferecer lá pra Barrinha, Burro Velho, o Bill, Perto Gás, Sejão da Prancha, Valdo Muque, Jailson, o Nelo. Pra todos aqui da equipe da Madruga, que entra às 3. Aquele abraço, fui!
0: Bom dia!
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0: O homem quer ser político, tio. Meu Deus do céu.
3: E a minha mãe.
0: Ai, senhor amado. Senhor Inil, bom dia, dona Helena. Vem pra prosear comigo. Manhã gostosa de quinta-feira, minha gente, bom dia.
4: Bom dia, Gaúcho, que é dona Helena e Amo Santadelho. Toca pra mim, Estrela de Ouro.
0: Estrela de Ouro.
4: Eu vou mandar pro Marquinho do Brito, pro Marquinho Porto, pro Adriano Palma, pro Laerte Pirassol, pro Luiz Pirassol. Batata do Queijo, pra Maria Domingos, pro João Domingos, pro senhor Lima aqui de Santadélia, pra Mamiane, os amigos dela. Mandar pra minha filha Daniela, meu Gerro Oswaldo, meus 4 netos, Marcos, Marcelo, Isabelle, Isadora. Especialmente pra você, meu querido. Um beijo no seu coração. Fica com Deus, tá?
0: Bom
4: Ótimo
0: dia,
4: feriado pra você.
0: Pra senhora também, bom dia, bom dia. Carão do Guincho, Araraquara, Carlão Rei, dona Leonice, abração, a dona Nordestina preparando aquele cafézão forte lá na Morada do Sol. Bom dia, galera de Araraquara, amanhã sou boa esperança, vai acordando com a gente também. Chique demais a conta. Titio Faria já tá acordado lá na Monte Arto. Um abraço lá pro Titio Faria. E também só escolher lá pro Faustinho lá Itaju. Um abraço pra galera que vai acordando com a gente. O Guaxumba, o velho Guaxumba lá na agulha. Tá tremendo o chão aí, Guaxumba, velho. Nossa. Vai Lazinho lá na Matão, de Rádio Ligado. Um abraço, um bom dia lá pro Tião Mortar, lá pro Fio, lá pra Valquíria também, antenado com a gente lá na Matão, minha gente. 5h22, o Baiano da Cachorra. Bom dia, minha gente. Aproximando comigo, o Baixinho lá de Barrinha, o velho Burrão, já tá tudo acordado, esse povão arrojado, ó. Do lado de cá, bom dia, Zé Rosa. Prozei os artistas com a gente também.
5: Deus abençoe.
6: Bom dia, Gaúcho. É o Zé Rosa de Piranga, Gaúcho.
0: Sim, sim, sim.
6: O homem mais bonito de Piranga, Gaúcho.
0: Oi, mano, olha.
6: Gaúcho, toca aí pra nós aí.
0: Abre as cortinas.
6: Cabelo cacheado.
0: Cabelo cacheado.
6: Manda lá pro Conga. O João, o Zezinho. Devanir, lá da Vinhaça, lá, do Nardinho, pro Bota, seus caras mal acabados.
0: Karma, karma.
6: Pra todos os nossos fãs de Piranga e região, hoje.
0: Aqui tá.
6: Principalmente as Margaridas.
0: As Margaridas.
6: Então, obrigado,
0: meu. Tá chique demais, vambora, 5h23, viajei. Cinco horas e 23 minutos, olha a hora certa, minha gente, feriadão, feriadão gostoso. Na quinta-feira, o povão que vai trabalhar também, bom dia pra você, meus padeiros das padarias, bom dia.
1: Papai sempre contente.
0: Frentista, um abração, bom dia lá pros frentistas, os borracheiros em toda a nossa região, antenado com a gente, os caminhoneiros que estão de joelho dobrado aí também, aí. No busão também, abração lá, Claudecir do busão, lá na minha querida Araraquara também, bom dia! dia lá pro Lia, lá em Marapuama, Lia. Um abraço pra você, tá bem? Lá pro Bentão, lá de Marapuama. 5h24, minha gente, 5h24. Vambora, maestro de moda aqui. O café tá pronto lá, tio Oscar? Tá borbulhando água.
3: Ia mesmo, né?
0: Bom, a Marilinha já quer café aí, o tio Oscar, ajeita, ô.
5: Bom dia, tio Gaúcho, tem café aí?
0: Vamos ajeitar já, Marilinha.

0: demais, vai, gente. O Benção já acordado, meu Jair Aquarone. Bom dia, bom dia. É, só os caras ajeitando a tuia.
1: Sempre contente.
0: Muita gente tirando leite agora, só os caras. Muita gente. O Cassinho Benato também já tá aguando lá o plantação do chá de burro, Luiz. Ah, já coração. Fora nessa aqui, tapinha na vitrola, vai, só os caras. Varal da charrete, cheio de modão pra vocês, minha gente. Deixa o rádio ligado. O milagre das roças.
2: Rainha Santa Isabel, quando em seu reino vivia, era a própria caridade a quem a mão lhe estendia. Apesar da sua riqueza, a ninguém desconhecia. A nobre Rainha Santa a pobreza socorria. Porém, o rei soberano, que na opulência vivia, proibiu a Rainha Santa das esmolas que fazia, dizendo que ela humilhava a nobre soberania. Mas quando o rei se ausentava, Isabel aparecia no meio dos camponeses que choravam de alegria por ver sua santa rainha, que em seu avental trazia ouro, prata e alimento que com os pobres

0: galo índio canta, minha gente. Larajabu de cabelo, velho, no paiozão, vambora. A bezerrada é ruminando, a porcada lá embaixo, um travão pro trato, minha gente. O Benzão fecha a partida. Seu Tiga, Dona Carmen, na Vila Alegre, também entrado com a gente. Um abração pra toda a galera por lá da Vila Alegre. Sou Oscar lá pro Valmir, também já tá por lá de rato ligado, Valmir. Lá pro João Canabrava também. João Canabrava, filhadão hoje, hein, velho? Um abração pra você também na Vila Negra. José Eduardo também Feitosa. Um abração pro povão por lá de rato ligado. Maestro, os caras. Dona Alzira Pereira do bairro Secap, que já tá acordado lá preparando aquele cafezão. Maestro, põe na tela pra mim, velho. Põe na tela aí, tio Oscar. 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Venha ser feliz, venha para Anderson Multimarcas. 5h34, Ursa Santa Regina, vai, Soscar, já tá pronto o café, trai lá na Chicona D'Arcio, quebrado pra mim, Soscar. Isso,
1: velho. Ia mesmo, né?
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0: Isso na Santa Cristina, Dona Marli, por lá de Rádio Ligado. Um abração lá também, seu Oscar, lá pro Falcão e família. Seu João Gabriel gosta demais da programação e os demais da Santa Cristina. O copo cheio, cheiru, cheirozinho. Seu José de Dobrada também, um abraço pra toda a galera lá. O Cal também dobrado, Dona Sandina Canova, 5h34. Relógio informa, minha gente. Bom dia, bom dia. Pega aquela no baú, tio Oscar, que é do baúzão lá. Isso, lá perto do Esteião de Aroeira, seu Oscar.
1: Ia mesmo, né?
0: Aquela modona lá que vamos mandar aqui pro povão aqui, seu Oscar. Olha quanta gente já acordado, minha gente. Ô, fartura. Do lado de cá, mãe, seu Oscar. Cuidado é de derrubar aí o bolo de café, seu Oscar. Do lado de cá, bom dia.
3: Alô, Gaúchão, bom dia.
0: Bom dia.
3: Que é o Tiquinho, andando assim do Poço Tropical.
0: Diga.
3: O Gaúcho, gostaria de pedir uma música. Como Porra. Vai você? Quero oferecer com o Lemão Chaveiro, Lemão Borracheiro, pro Tiãozinho da Mandioca, pro Samuel Motorista e pra todos aí, então. Dona Cília falou com você.
4: Sim. Gaúcho, ai meu Deus, será? Gaúcho, eu tô com a garganta inflamada, rapaz.
0: Ai, xarope.
4: Gaúcho, manda um abraço bem forte mesmo pra Dona Maria Tasso, pra Dona Josefina, pra tua mãezinha, pro teus filhos queridos.
0: Muito obrigado.
4: Pro Sandro Santana, pro Geraldinho Benzedor, pro Chapéu Preto, nossa. Pro Velho Cachoeira, Velho e pro Seu Barriga, Gaúcho.
0: Certo.
4: Olha, Gaúcho, e também pro povão, pro povo da Vila São Sebastião, pro povo de Itaquaritinga, pros pedreiros, pros borracheiros e pro povo do sítio. E pra você, né, Gaúcho, que você seja abençoado por Deus, que tudo vai correr bem, viu?
0: Certo.
4: Ah, Gaúcho, tem que tomar aquele xarope mesmo. Garganta tá inflamada, rapaz. Mas a gente não esquece de você, viu? Fica com Deus, meu filho. Tchau.
0: Amém. Tchau, tchau. 5h36, xarope cessa tosse, Dona Cida. Faz barulho, Marilinha, faz barulho. Bom dia, minha gente.
2: Desse jeito.
0: Seu Expedita, Dona Diva, lá na boa sorte, já de rádio ligado. Ajeita a tuia, Marcelo, os caras, ajeita a tuia aí. Um abração também lá pro seu Micalho das Botinas em Taquaritinga. Um abraço, o Robertinho Carnes da minha querida Bonte Alto. O velho Canga também em Taquaritinga. O Cadorninha também na Jurupema. Seu Benício, a dona Josefina na Havaí. Anterado com a gente também, Marcelo, os caras aqui, a dona Aparecida Tasso, Jair Castanhari. Bom dia, meu povão.
5: Prozia, bom dia, Gaúcho.
0: Bom dia, prozia.
5: Tudo bem? Maria Tasso que vira nerd. Ô, Gaúcho, eu vou pedir uma música. Com tchau, garoto, padrinho, a saudade me fez voltar. Agradecer para você e sua família, sua mãe, Maria de Mertaço, Dona Cid do Posto Tropical, Miguelzinho de Frentista, Dona Josefina Lá de Havaí, Mariana Vieira Vila Neg, Marli Balão, minha prima Luiz Bertone, Terezinha Constro, a Carmen Tique de Vila Neg, todos vocês da rádio, todos os ouvintes, todos os caminhoneiros. Falou, gaúcho, um abraço.
0: Bom dia, bom
5: que
0: dia.
5: Que Deus te acompanhe nessa caminhada, nessa jornada. Bom dia.
0: Bom dia, dona Aparecida. De regressar. O velho Bídio lá na Guariroba, abraçona pro velho Bídio, abraçona pro Twin também, tá por lá preparando aquele café forte. Lá pro o velho Leve também, barbaridade, o povão do bairro de Guariroba, seu Vanderlei, toda a galera por lá, faidura, riqueza de vida, maestro, 5h38. Vambora lá de cá, rapaz, aqui ele acaba o programa, velho. Ah, já coração, meu Deus do céu. Acordou cedo, deve estar numa ressaca, velho.
1: Ô, gaúcho, bom dia.
0: Deus do céu.
1: Gaúcho, toca aí, modão, que tiver na agulha pra nós aí, meu amigo.
0: Isso. Pai eterno.
1: Manda aí pra todos os caminhoneiros na estrada aí, meu amigo. Você,
0: fazer oração,
1: pra cada um, pra todo mundo do Turvo aqui, meus amigos do Turvo.
0: Turvo, bom.
1: Todos os amigos aqui do quadro. E meus amigos aqui da Fazenda Cachoeira aqui, da Santa Paulina, da Carimatão, lá pro Mortalha Matão, tá vindo a cada um.
0: Labutião.
1: E pro meu pai que tá estando canal também, o Gaúcho.
0: Um abraço pra ele.
1: Falou, e pro Cassinha na curva da igrejinha lá. Cassinha. Agora tá mexendo com leite lá, tirando leite.
0: Tá tirando leite?
1: Mexendo com a horta, não é fácil, né, Gaúcho? Frio desse ainda.
0: Friozinho tá bom.
1: Feriadão desse aí.
0: Tá gostoso. Feriadão.
1: E toca o Ben TV pra nós aí, que pode faltar o Ben TV aí. E tem café aí, Gaúcho?
0: Tem café.
1: Pelo amor de Deus, hein, Gaúcho?
0: Rapaz, tá difícil, velho.
1: E seus caras mal acabados aí, ô Gaúcho?
0: Rapaz.
6: Gente do céu.
1: Aqui pra vir com nós aqui na, na Vila Alice, domingo.
0: Olha lá, seus
1: caras. Pra nós tomar uma lá na Vila Alice.
6: Eu vou.
0: Olha lá, seus
1: caras. E pra Marininha. Ô, Marininha. Pega a modão pro tio na tua, Marininha.
0: Meu Deus do céu.
5: Peraí que eu vou ver. Peraí, tio.
1: Foi vagabundo, ô Gaúcho. Alô, todo dia tem Deus, hein, Gaúcho?
0: Olha, rapaz.
1: Alô? O Cassinho tá com os pezinhos de bolo lá, hein, Gaúcho?
0: Tá
1: bom dia,
0: pezinho.
1: Meu amigo. Fica com Deus. Vai Corinthians, Gaúcho.
0: Vai Corinthians, vai
1: falou,
0: onde?
1: Gaúcho, bom dia.
0: Chamando o senhor de mal acabado, já cedo, seus caras. Organiza, velho.
5: Não começa, não, que eu te bloqueei. Eu já te bloqueei, você não vai saber nem de onde vem a bloqueação.
0: Meu Deus do céu, deixa o chavisco na tua, tio Oscar. Vai pra lá, velho. Olha o rabo do gato, é só os carganizos. 5h40, minha gente. Aquela do baú, Marcos Oscar. Quer que o Titio Faria gosta?
7: Dá pra eu puxar.
0: É muito... Esse espada tá na estrada, antenado com a gente. Marcos Oscar, rua Mato Grosso. Para abrir seu destino. Quanta gente vai acordando com a gente agora. O Chicão do Lava Jato tá bem. Bom dia. Pega aquela, Oscar. Eu duvido o senhor dar um tapinha na vitrola. Mas dá aquele tapinha, Oscar. Cuidado, cabelo. Olha, rapaz do céu, que ele trouxe pra vocês, minha gente. Essa aqui, Marcio Oscar, quero ver.
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1: Aí, madame do John Carreiro, maestro, 5h46. Já vi a gente, 5h46. Tio Oscar ajeitando. A galera vai acordando com a gente nessa manhã de quinta-feira. Um abraço para lá pro Leandrinho lá de Bitinga, lá pro Vardão lá em Bitinga, seu Ayrton lá em Jaú, Xandão lá.

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0: No coração de Taquaritinga, na Prudente de Moraes, 851, na direção do meu amigo Chiquinho da Califórnia.
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0: 5h49, Março, 5h49, bom dia!
2: Dia Gaúcho, aqui é o Véio Cachoeira.
0: Oi, que beleza.
2: Oi, oi. A música é Mais Uma Noite Sem Você. Mandar pro Trinca, pro Rio Santa Ernestina, Dona Cida do Posto Tropical, o Miguelzinho, a Aninha do Cid São Luís, a Dona Alzira do Secap, a Marina, o seu Adão, o Rosemiro, Chapéu Preto.
0: Chapéu Preto.
2: E o Bota lá de Cândido Rodrigues.
0: Certo.
2: Obrigado.
0: Um abraço, vamos embora amanhã.
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0: Vai acordando Taquaritinga e toda a região, mas Oscar, ajeita o teado, 10 minutos faltando para 6 da manhã. Raja coração aqui com o Angélico, traz de novo aqui para nós, que bom dia.
3: Gaúcho, manda a música aí no Capial, rapaz, esqueci de pedir a música.
0: Caboclo, velho, vambora aqui no Capial para ele, mas...
3: Capial é boa.
0: Pega na tuia, Oscar, pega no balai de mim lá, Oscar, vai lá, aqui de 122, Oscar, ajeita o teado, fartura, velho. 5h51, baralhão, seus carnavegas, negocinho, a pancada é seca com nós, gaiteira, velho, do lado de cá, o Marquinho Coqueiro já por lá também, tomando cafezão, Marquinho, um abração, bom dia, lá pra dona Edmeia por lá, já preparou o cafezão, Marquinho, já tá tudo certo aí, velho, vai na porteira, Marquinho, pega o pão lá de Torres. O Juninho já tá acordado com aquela rama de ontem, tá igual o Luiz Gagini lá, Oscar, lá do quadro, rapaz do céu, que é aquilo?
4: Ia mesmo, né?
0: Meu senhor amado, que ventania ontem, né?
4: Gente do céu!
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0: Quantas na cabeça ontem, tio Oscar, aí?
5: Eu tinha que estar com as 1000 canas na cabeça pra fazer isso, agora, sabe?
0: Ficou emocionado, seu Oscar.
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0: Na hora que ele viu ele na tela lá, ele ficou emocionado, seu Oscar. Nossa, Marquinhos de Coquinho. Aí virou um litrão, velho, rapaz.
5: Isso é uma vergonha.
0: É, eu vou entregar o senhor também, seu Oscar, carma. Aonde? O senhor, os pescadores também, que vai pra beira do corga aí também, que depois passa lá na quitanda lá pra comprar aqueles peixes carimbados, eu vou entregar também, você vai ver só.
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0: 5h52, Neizinho Espada tá na estrada, antenado com a gente, Neizinho, um abraço lá pro Vem, a Dona Rosa Batioli também antenado com a gente, vai recuperando aí, Vem, vai recuperando, firma o golpe, parceiro, véio. Não dá moleza não, velho.
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0: Barbaridade, paixão cumprida, maldade, loira e morena bonita, traz luxo, vai dar de parceiro, velho, atravessa a fronteira, apaixonado de verdade, vai.

0: o chacoalhadão da charrete, meu povão. Bodão pendurado, barbaridade. Quero ver mais. Finalzão de tarde, apoitando a fazenda, cachoeira, vambora.
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0: Essa é pro Cenezinho.

0: demais, minha gente aí. Saudade me fez voltar. 5h58, minha gente. Vamos levantar, minha gente. Tio Faria tá lá na estância da Sociedade. Acordou 4 da manhã, vai tirar leite, velho. Tá meio frio, Jazinho. Manda o velho Pianga pra você, Tio Faria. Um abraço pra toda a galera de Rodrigado, Andrado com a gente. O Neizinho Spa tá na estrada também aí, Andrado com a gente aí. Um abraço pra toda. Boa viagem, Gatiro, vai. Dona Angelina, Jazinho, mandar um modão pra senhora aí. Depois das 6 aí, pega lá um Lourenço Lorival, lá que a dona Angelina gosta, os seus cartões na estrada, antenado com a gente, viajando, interagindo com a gente também, isso é muito bom, viu, gente? Deus abençoe a jornada e a caminhada, 5h59 já amanhã, seus caras. Ana Rosa, prossiga comigo. Vamos embora aqui, gravando para 6 da manhã na oração sagrada.
1: Bom dia, Gaúcho. Bom dia, seus caras. Que é nosso Francisco Romano? Eu queria pedir uma música, Empreitada Perigosa.
0: Meu Deus.
1: Ofereço pra minha filha Alessandra, meu filho Alec, menor da crise, minha prima Daniela Laurita e pra minha irmã Dirti Maria, pra minha mãe Maria Jesus, pra minha irmã Cícero Verão, com meu cunhado Bastião, minha colega, né? A Irene, que é firme Santa Casa, Tata do Queijo, Araújo, a Tatá, a Dona Nascido, o Paquinha, esposa de La Maria Domingo, o Criono, a Marina aí, pra todo mundo que estiver ouvindo, pra vocês aí da rádio. Tá, obrigado.
0: Fica bom comigo. Bom dia, minha gente. Que é a Dona Luzinete que é prosear esses seus caras aí? Eu acho que ela quer alface. Hoje vai trabalhar, seus carvinhos?
2: Bom dia, me diga uma coisa. Vocês têm alface?
0: É isso.
2: Quanto tá o maço?
0: 22.
2: Eu queria repolhuda ou a pé de galinha.
0: R$22,90, dona Lucinete. E o Oscar vai entregar.
3: Ô!
0: Oh. O tuque-tuque vai dar 40 mil reais. Entrega 18, tal e coisa, coisa e tal. 6 horas, minha gente. Hora santa, hora sagrada da gente pararmos um instante, meu povão.
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0: Manhã de quinta-feira, 4 de junho de 2026. 6 horas, minha gente, hora da gente retirar o chapéu, deixar o paeiro de lado. Só para ter aquele dedinho de prosa com o arquiteto dono do universo e simplesmente dizer bom dia a Deus. Obrigado por esse dia. Obrigado por acordar, abrir os olhos, colocar os pés no chão, sabe, Pai? Dirija meus passos, minha mente, meu subconsciente nesta manhã, Senhor. Famílias reunidas, antenadas com a gente no campo e na cidade e nas estradas da vida viajando. Faça companhia, Senhor, ao lado dessa pessoa que está na direção. Para abrir seu nosso destino, sabe, minha gente? Deus te abençoe, Deus te guarde nesta manhã, que você tenha um excelente finalzão de semana prolongado, seu feriadão, curta a família, os amigos, aproveite as coisas gostosas dessa vida que Ele nos entrega toda hora, todo instante, que é a saúde, sabe, minha gente? A saúde é tudo de bom na nossa vida. Então, bom dia a Deus. Obrigado, Senhor, arquiteto e dono do universo, por caminhar junto com a gente nas dificuldades. Obrigado, Deus. Obrigado, Pai Celestial. Rei dos reis, pelas alturas dos céus e Deus lá no fundão da querência. Ouvindo todo este povão prosear contigo nesta manhã. Obrigado, Senhor Jesus Cristo, nossa estrela da manhã. A luz que ilumina nosso caminho. E não se esqueça, aquele que te guarda não dorme. Eu volto daqui a pouquinho.

muito bom começar o dia falando com Deus na oração que fortalece a nossa fé. Maria. Em nome do Pai que me ama, em nome do Filho que sofreu comigo e do Espírito Santo que me ilumina. Obrigado, Senhor, por mais um dia que me concedeis a graça de abrir os olhos e viver. Acompanhai-me com vossa luz, com vosso amor. Dai-me força e resignação para suportar minhas dores e minhas dificuldades. Que eu saiba ser, acima de tudo, bom e compreensivo com as pessoas que vivem comigo. Livrai-me do desânimo, da impaciência e de todo mal, e que eu chegue ao fim deste dia fortalecido na fé, com o coração agradecido.

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1: Galo Índio canta, chapéu preto. Tá baixando a bicha errada, minha gente. Lua Salimone, pé de varsa. Fecha a porteira lá embaixo, moço. Meu Deus do céu, vai derrubar o bar de leite tudo aí nessa correria. 6h14, minha gente. Bom dia, meu povo. Acordando Taquaritinga e região nesta manhã de quinta-feira, feriadão, minha gente, dia do Corpus Christi. O Chapéu Preto tá acordado já. Chapéu Preto, velho, projeto comigo aqui.
2: Bom dia, Gauchão, aqui é o Chapéu Preto, velho. Vou mandar um abraço aí pro Canarinho.
1: O Canarinho?
2: Mandar um abraço aí pro Ione, Centro Automativa, da Rua da República, em frente ao Chapéu Preto, velho. Um grande abraço pra ele, tá bom?
1: É verdade.
2: Mandar um abraço pro Bota, Esquerda Rodrigues, Dona Negra, Fernandópolis. Mandar pro Cachoeira e pra todos os vídeos ligados aí, tá bom, Galchão?
1: Abraço.
2: Bota uma mão pra rodar aí, tá bom? Esse é o pessoal da Taquaritinga, Vila Negra, Jurupema. Mandar pro Pedrinho e pra todo mundo ligado aí, tá bom? Escolhe uma música aí na Ponta da Agulha e manda pra todo mundo aí, tá bom? Tchau, obrigado, Chapéu Preto, velho. Segura aí, Oni, é nóis, velho. Centro Alto.
1: Centro Automotivo.
2: Ixi, enrolou aqui, Galchão. Me ajuda aí, velho. Tchau, obrigado, Chapéu Preto, velho. Enrolei a língua aqui.
1: 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Mais parte, Gadeiros, parece que é fácil falar nome de japonês, velho, chinês, essas coisas, seus caras. Organiza mais. 6 horas e 15 minutos, minha gente.

0: chama, vambora aqui do lado de cá. Vai lá, Maurício Barbosa, prossiga comigo.
1: Não, chamou de Cano Rodrigo, você toca Felipe Falcão, o homem que tem, tem mulher. Isso pro Zico Zacorado de Cano Rodrigo.
0: E acho que é isso aí, ele falou isso.
1: Pro Filho Goiardo, pro Bertulo. Isso pro Brilhão da Máquina. Isso pra todo mundo do Tocantins aí. Isso pro Rio Barbosa de Cano Rodrigo, trabalhando na Arlinda de noite. Alô, pra você ver se você se põe na partida, velho. Vai ficar fezinho da hora.
0: Vai o café aí,
1: eu achei. Do AMO e de médico profissional de lá. Todos eles. Médico e enfermeiro do AMO. Tudo profissional bom. Alô?
0: Um abraço, bom dia, Val Maurício, lá da minha querida Cando Rodrigues. Lá pro Bota também, um abração. Lá pro Lucão também, lá de Cando Rodrigues. Abraço lá pro Maurinho também, a dona Alessandra lá do Empório Rossi também. Sempre entrando com a gente, 6:16, maestro. Ajeita a tuia pra nós aí.

0: Sabadão, letrão do Zé Fortuna, minha gente. Daí, retalhos de amor. Fortuninha chora, Fortuninha. É um novo, é diferente, é surpreendente. 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
0: 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Mad Lages, a sua melhor opção em materiais para construção em Taquaritinga, maestro. abraço lá pro seu Laerte também, lá o capataz lá do Chiquinho da Califórnia, seu Laerte já acordado também, antenado com a gente, vambora.
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0: Eu tenho guardado a minha paixão, pega aquele modão lá no balzão, é só Oscar Rajita, prossiga comigo, Gaitiro.
3: Bom galchão, bom dia.
0: Bom dia.
3: Bom dia, seus Oscar.
0: Chique.
3: Bom dia, os guerreiros da madrugada.
0: Com certeza.
3: Os retireiros, caminhoneiros, todo mundo que já tá na batalha, né, galchão?
0: Verdade.
3: Todo dia tem Deus. É, gostaria de oferecer a programação, dedicar todo mundo que gosta da boa moda. Toca pra mim, João Mulato e Pardinho, Janela da Vida.
0: Chique.
3: Oferecer pra todo mundo que gosta dos modão, hein? Forte abraço, Giba Sorocá.
0: Um abraço, Giba. Um adão, vai na tua e amanhã só os caras. Vambora, quero ver, quero ver.
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0: guardo. 6:22, a dona Marli Wilson da Santa Regina, por lá de errado, ligado, antenado com a gente, Luiz Cestari da Chapa de Cabal, japonês Chapa de Cabal, Pabrito em Chapa de Cabal também, vamos aqui, Nauro, vem para prossear comigo, bom dia.
4: Bom dia, Gaúcho, bom tudo dia. Bem? Nauro, Chapa de Cabal.
0: Quero ver, quero ver.
4: Gaúcho,
0: oi.
4: É com o Nauro Viola, João Carvalho, pagode do Grutão.
0: Eita, bodão.
4: Um abraço, Gaúcho, todos os dias tem Deus.
0: Com certeza.
4: Hoje é feriado, mas nós vamos trabalhar e fala pro seu Oscar que a valeta não acabou. Pode abrir, se ele quiser que passe aí. Um abraço, Gaúcho.
5: Gente do céu.
0: Em serviço até sábado, seu Oscar, rapaz.
5: Ia mesmo, né?
0: Ele quer ver, senhor vai, senhor não vai, seu Oscar. Fala com o homem aí, velho, rapaz.
6: Não vou.
0: Meu Deus do céu.
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0: Mas se dá certo, seus caras, assim, o senhor ir lá dar uma trabalhada hoje, seus caras.
6: Não vou.
0: Não, mas deixa eu falar, senhor, não deixa eu falar, seus caras. Eu vou te bloquear o senhor, velho. Karma, depois não vai pro rancho, seus caras, aí, velho.
6: Eu vou.
0: Ah, muita karma nessa hora, rapaz. Fica tranquilo. O Marquinho acordou lá na beira só do S, ainda não, mas o que é, seus caras?
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0: Muita karma nessa hora, tio Oscar. Vambora, organiza.
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0: É sério. Vambora, Matheus, prosseguindo comigo, Tabatinga, região à frente lá, seus caras aí, frente a frente com o Mato Grosso e Matias, mandando o pessoal aí também lá da usina Santa Fé. Um abraço pra toda a galera que vai curtir da Tabatinga.
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0: Pega na tuia, seus caras, pega lá no paiozão, seus caras, aquela lá que eu quero ver, lá pro Titio Faria que tá por lá tomando aquele cafezão. Ih, Titio Faria, velho. Antenado com a gente ali, seus caras. Pega duas já aí, que o Neizinho vai passar lá pertinho de Araçatuba, seus caras. Já pega essa aqui também, já manda pela Neizinho também. 6:24, minha gente. 6:24.
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0: 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Aí o cabocão lá no sítio da chácara, fazenda de rádio ligado, ajeitando, seus caras.
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0: Como é que tá a goiaca, seus caras? Como é que tá a goiaca? A gibira, seus caras? Tem alguma coisa na gibira, seus caras? Rapaz,
5: sei não.
6: Gente do céu.
0: Barbaridade. Tá que nem aquele poema lá, seus caras. É mais cinco conto no borná das meninas. Quero ver. Fogão de lenha aceso, meu povão Dirceu, antenado com a gente também, Dirceu. Um abraço lá pra Maria Ciso, Mazinho também, feriado, pode dormir um pouquinho, Mazinho, vai, quero ver.
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0: Claudecir do Busão também, antenado com a gente, olha quanta gente vai acordando, meu povão.
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0: Fogão de lenha aceso. O bocão acende o paeirão, velho, o radião vai pendurado, empoeirado, sabe, minha gente? Tá no mangueirão tirando leite solitário.

Arrasta o bolo de café, pega a cadeira, meu amigo, pega a cadeira, titio Faria, haja coração, fogãozão de lenha, isso, minha gente. O braseiro vai acendendo, vai clareando nessa manhã gostosa, na alvorada sertaneja. E o caboclo sozinho, tranquilo, lá no meio do mato, lá no sítio, na chácara, na fazenda. Na vitrola, tocando os madão, mas só os careca não, é firme de bem com a vida, com você. O bolo de fubá em cima do rabo do fogão de lenha. O paredão enfumaçado, meu povo. Carne de bicho mateiro pendurada, a facona bem enferrujada, dão uma taiada naquela linguiça caipira por lá. O coração. O caboclo do mato é mais ou menos assim, olha pro chaminé soprando a fumaça em forma de caracol, trazendo saudade na porta do rancho, parceiro. E uma moda 10, o frango caipira lá no terreirão, uma cajibrina das viola. E um pinicado desse da viola, sabe, titio Faria. Titinil o coração, seu moço chega da dó.

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1: Aí o galo índio canta em cima do paiozão, velho, meu povão, acordando na sua alvorada sertaneja 93,7. É o sertanejo bom demais. Muita carma nessa hora, mas só os caras, muita carma nessa hora aqui, ajeitando um cafezão pra nós lá, só os caras. Isso, velho.
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1: Assim, o Benato lá na curva da igrejinha, alterado com a gente, o Cepolina também vai curtir a programação também, só os caras, um forte abraço, obrigado de coração pelo carinho aí. O velho Chim Tomador de Carcaia de Sapo lá da São Lourenço Turco.
2: É.
1: Lá pro Tozetão também, já com o radião ligado. Um abraço lá pro Luigius também. Vambora, maestro. 6h34 é o novo, é diferente, é surpreendente. 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
1: 6h39, abraço e um bom dia lá pro Chiquinho da Califórnia e toda a equipe lá da California Store, maestro. Bom dia,
3: Gaúcho, bom dia. Bom dia. Ô, Gaúcho, tô com pra mais saudade do Fica Nova, fiz aí pra minha filha Juliane, o André, o Jorge Boto, o Edinho, o Maico, o Bail, o Cacácio Cabano, o Bidim, o Adão da Fazenda e o Antônio, tá bom? Tá. Te abençoado aí, obrigado.
1: Abraço, bom dia.
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1: Vai na tua amanhã, só os caras, quero ver, quero ver. O Chacoé, Dom da Charrete, Benzão, vai, como é que tá o teto aí? Pega um café pra mim lá, tio Oscar.
4: Ia mesmo, né?
1: Traga alguma coisa também, a Marilinha. Traz também, que é um café aqui. Traga a Marilinha.
5: Bom dia, tio Gaúcho. Tem café aí?
1: Tem. Um abraço lá pro Evandro, sala do comercial, sala da minha querida Bom Tiago também por lá, tio Rado, ligado. Titio Faria também alterado com a gente, um forte abraço. Sérgio da Bom Tiago também lá pro Nicoleta também. Nicoleta, padeiro tá passando, parceiro. Olha o pão, parceiro.
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1: Zé Casari também, a Dona Olivia lá no Jardim Santo Antônio, antenado com a gente também, lá. Dona Rosa Batioli, lá pro véio, ainda bem que tá por lá, antenado com a gente, véi. Agora se ajeitou o teado, hein, véi. Bora, mais só as carnes, chacoadão da charrete, um abraço lá pro Isso da Santa Regina, já acordado por lá também. Cavocada que vai tirando leite, vai ser amanhã gostosa de quinta-feira, haja coração.
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1: A Maria Cis também, bom dia pra você, Maria Cis, do lado de cá. O povo prosseia comigo, Carme, bom dia.
6: Bom dia, Gaúcho. Tudo bem com você?
1: Tudo bem, tudo bem.
6: Eu queria, é a Dona Carmen, eu queria pedir uma música, Amado Batista, Seresteiro das Noites.
1: Tá bom.
6: E oferecer para minha família.
1: Certo.
6: Pro meus cunhados, Antônio Carlos e Madalena de Tabatinga.
1: Certo.
6: Pra Dona Terezinha, pra Maria Udemir Tassi. E para Creuza, sua ouvinte, que gosta muito da sua oração.
1: Certo.
6: Não é só ela, não. Eu também adoro a oração da manhã.
1: Tá certo.
6: Fique com Deus, Gaúcho. Tenha um bom dia.
1: Bom dia, bom dia.
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1: Esse pedaço de chão, vambora, agradecer do busão.
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1: Ótimo sabadão pra você também, vai tomando um chimarrão por lá, antenado com a gente. Vambora, quero ver, maestro, bom dia.
7: É bom dia, eu chamo dessas caras marinas. Dá pra ver pela porta da cozinha.
1: Meu Deus.
7: Dá pro meu irmão Antônio lá da Santa Rosa, pra minha cunhada Idalina, pra todas as minhas irmãs. A paninha do Cito São Luís, pra mãe dela, pra Ana Rosa e família, dona Josefina. a Lucélia de Tápios, Maria Domingos, para você e família. Pessoal, do dia para todos nós.
1: Bom dia, minha gente. Penha da Rocha tá acordado por lá também, atrás com a gente. Vai, maestro.
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1: Reginaldo Fino, lá, bom tchau também. Já vai acordando por lá pra cuidar da criação. Vambora, quero ver, maestro. O Sabugão vai também, já por lá de errado, ligado no Mangueirão, Poeirão. Sabugão velho, Futurinha entrado com a gente. Vambora, Marquinho do Coqueiro, vai lá, Marcão. Marcão velho.
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1: Fala aí, se é Fortuna. Fala da tua terra querida lá de Tapes, a paineira velha tá por lá ainda. Barbaridade.

0: nome dela e um adeus, eis a fortuna velha. Até, né, minha gente, você vê? O povão tinha rádio ligado, a galera nas estradas da vida, os caminhoneiros. Quantas letras esse cabocão aí deixou escrita, hein?
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0: Quero ver, maestro.
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0: 6h45, minha gente. Opa, bom dia, rádio ligado que vai acordando no sítio, na chácara, na fazenda.
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0: flores... 6h45, vamos levantar, minha gente. É feriadão hoje, dia de Corpus Christi.
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0: Aí, Aldo Guincho, Araraquara, Dona Leonice, por lá naquele café São Forte. O menino tá bem alterado com a gente.
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0: Quero ver este madão do Zé Fortuna, maestro. Repico berrantíssimos. Fala, Daniel. Fala do Zé Fortuna, Daniel. Fala do grande poeta, Daniel. Quero ver, quero ver.
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1: Tá aí o Madão, Mato Grosso e Matias, frente a frente, 6h59, hoje é de 6h59, te manda um abraço lá pro Dinho da Troiana também, toda a equipe por lá também de Troiana Elétrico e Constrói, um abração também, vai lá pro meu amigo Xixa lá em Itajubi, a galera antenada com a gente também, só os caras lá na minha querida Elisiaro, lá em Itajubi também, lá pro seu Nenê do restaurante Cauã, seu Márcio, lá pro Eduardo, toda a galera por lá também, abração pro Juarez, da dona Tati também, lá pro Gabrielzinho também, lá seu Expedito, tá tirando leite por lá, seu Expedito, a dona Diva, bom dia pra toda a galera da minha querida Itajubi, Marapu, alô Bentão, Tatuzilha, Barapama, abraço lá pro Lia também, toda a Fabiagem foi lá antenado com a gente, maestro, 7 da manhã, 4 de junho de 2026.
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1: Bem com a vida no seu rádio, tudo a ver nós e vocês, manhã de quinta-feira, minha gente, feriadão nacional, hoje nós vamos até às 8 da manhã, por isso eu trago o recado da Prolar Móveis no coração de Taquaritinga. 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Maestro Oscar, ajeita tu e aí. 7h02, abraço meu amigo Trinca também lá na minha querida Araraquara, entrado com a gente por lá, um abraço lá pro Júnior de Arruíra Madeira, Araraquara, maestro, um forte abraço pra toda a galera também de errado ligado, entrado com a gente lá pro, aqui, só os caras aqui, o Alexandre, lá pro Diego também, lá do Posto de Molas, Mascote Martão, sempre entrado com a gente aí, um forte abraço, Fartura, um abraço também lá pro Rafael lá de Bumbas Injetoras, a galera que vai acordando nesse feriadãozão aí, o Baitão Radiadores vai acordando também com a gente. Baitão, preparou o Pelezinho, já vai. Então, velho, um abraço, um zumber forte pra você.
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1: Manda um abração também, só os caras lá pro o Maurinho. Maurinho Burke também. Alô, Maurinho. Um abraço pra você da minha querida cidade Acanga. Lá pra Soninha em Taquaritinga. Soninha, abraço lá pro Nilton Cavalini também. Lá pro Fernando Rabão também. A galera também lá do. Aqui, só os caras aqui. Do Nunes Bebida, antenado com a gente. Alô, Fofão. Um abraço pra você. Silvestrão lá na minha querida. Aqui, só os caras aqui. Do lado de cá. O Silvestrão aqui no bairro da Lavaça, antenado com a gente. Lá na Reixinópolis está o Teixeirinha também por lá de errado ligado. Vambora, maestro. Manda um zoom bem forte pra galera do Lenheiro lá em Itápolis. Um abraço pra galera lá do Lenheiro lá em Itápolis, a terra do Zé Fortuna, antenado com a gente por lá, maestro. Vambora, quero ver, quero ver. Deus, 7h03 do lado de cá, vai prosseando comigo, maestro. Bom dia, meu povo.
3: Aô, gaúcho, bom dia, gaúcho.
1: Bom dia.
3: Ô, gaúcho, aqui é o Juscelino aqui de Rincão. Ô, gaúcho, se possível, toca pra gente aí, né? Tá tudo aqui na escuteira aqui. Eu, minha esposa Márcia, meu filho Eric, minha filha Paloma, toca pra gente aí, o Lourenço Lourival, meu sítio, meu paraíso.
1: Bora.
3: Obrigado, gaúcho, um dia abençoado pra nós todos aí.
1: Com certeza.
3: E cada um tá de bem com a vida.
1: Tudo a ver, nós e vocês, vambora. Pega na tua, só os caras. Traz o paiozão lá, só os caras. Isso, rapaz. De 120 espigas, só os caras. Isso, pega aí na tua, só os caras. Pega na tua, vambora.
2: Dorinda.
1: 7:04, minha gente.
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1: 7:04, Ulisses, pro seu comigo. Tem moda no varal da charrete. Até as 8 da manhã. Tem modão pro seis no carregador da saudade. Bom dia.
4: Bom dia, Padu. É o Ulisses Company de Monte Alto.
1: Tá bom, velho.
4: Manda um alô pra todos os caminhoneiros que tá na estrada aí. Tá pro doutor Enéas. Alô, doutor Enéas. Pra toda a galera aí, todos os pedreiros, serventes, toda a comissão. Vai lá pra família Dalceno. Aqui também mandar um abraço especial. Família de Carlos. E a família Queiroz, Valdecir de Carlos, para toda a família lá na Inhumas, beleza? Lá para a família Brito, família Vieira, família Santos, para todo o povão lá que está sempre na escuta com vocês aí. O que tiver no ponto, manda bala. Bom feriado para todo mundo que está na escuta aí. Fica com Deus, uma boa semana.
1: Um abraço, muito obrigado. Ótimo final de semana para você também, maestro. Faz barulho, Marilinho. Faz barulho que o povão vai acordando com a gente. A 93,7. Acordando Taquaritinga e região, um zumbi forte, mas quero ver esse madão aqui no chacoalhadão da charrete. Haja coração.
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1: Na janela da vida, quanta saudade. Jumulato e Pardinho. Alô, Marcião, Casa Grande lá na Jaboticabal. Alô, Fabina Novato, Zezão.

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1: Galo índio canta, minha gente, no terreirão, vambora. Cadê a minha porteira, Saribano? Acabou de tirar o leite já, parceiro. Já coração ajeitando a tua, e Oscar para nós aí, 7:16, vambora. É hora de eu trazer o recado aqui da Quermesse no bairro de Guariroba, vai, Oscar. Abração também, quem está antenado com a gente, é o Jô lá de Jô Marmitas, a Jô e o João Betassa também, abração pra você, João, abraço pra toda a galera por lá de Jô Marmitas, o Maurão da Marmoraria, o seu Zé Boteco por lá tomando aquele cafezão, antenado com a gente, um forte abraço, obrigado de coração, 7:16. A Tatiana Silva, maestro lá de Bebedouro, mandando aí um tchão carreiro pra nós. Eu acho que eu tô com essa moda já, Tatiana. Manda outra pra você. Bom dia lá em Bebedouro, lá na Ponte Azul, Nardim, também um abração lá pro Nardim. Lá pro Julião também, que perdeu o óleo pra tirar o leite hoje, hein, velho? Julião, toda a galera por lá, já coração. É muita rama também, né, velho? 7:17, olha, minha gente, participe da 114ª Festa e Louvor a São Pedro Apóstolo, no bairro de Guariroba, neste sabadão, dia 6. Sabadão, guarda seis, a quermesse e show com João Lucas e Mateus para você. E haverá também uma extensa programação religiosa. Também a festa continua nos dias 13, 14, 20, 27, 29 de junho. Tá certo? Então não perca nesse sabadão aí, dia 6, a grande festa em louvor a São Pedro Apóstolo, no bairro de Guariroba, a maior quermesse do interior paulista. E você, o nosso convidado, vai ter lá João Lucas e Mateus cantando para toda a galera e animando lá. Um abração para toda a comissão organizadora do festão e louvor aí. São Pedro Apóstolo, no bairro de Guariroba, meu povo. 7:17, Marcial Carvalho também, bom dia. Gilbertinho da Consultec, bom dia. Luiz Adriano, bom dia. José Antônio de Lima, Cassião Corintiano, abraço pra você, parceiro, vai firme na traia. Rodolfo também já vem pra prosear comigo da cidade do Mão. Vambora, quero ver, maestro.
2: Ô, Galchão, você tá bom, meu parceiro? Bom Chique. Dia.
1: Bom dia.
2: É o Rodolfo do outro lado do brejo da cidade de Dumão. Ô, Galchão, manda pra nós aí hoje, cara, se possível. É o menino caçador, vai pra vocês aí da rádio, meu parceiro. Vai pro seu Oscar mal acabado aí. Pra todo mundo aí que tá na escuteira, esse mundo, meu Deus, manda lá pro Solar de Santo Destino, pro Belhadão, sou Cachoeira, molecada aqui do Mão Cavalo, equipe Toca Porco.
1: Agora.
2: Você aí, Galchão, da rádio aí. Positivo, meu amigo. Tamo desse lado do brejo já, hein? Sai, cachorro, firma na trás, Gaúcho. Não dá tempo de tocar a moda aí, Gaúcho. Põe que tá na ponta da agulha aí.
1: Tá, beleza.
2: Tamo junto, mano.
1: Um abraço, vambora. Rajei do teatro. 7:18, né? Vamos até as 8 da manhã. Mandar esse modão aqui lá pro Zé Boteco também. Seus caras, seu Torinho Gilbertori gosta demais da programação também. Já terminou de tirar o leite por lá. Um abraço pra toda a Fabiana Gilbertori da Guaritinga e região. Mas é só os caras antenados com a gente aí. Ah, já coração organiza pra nós aí, tio Oscar aí. Doutor Mitsu em Taguaritinga, grande dentista. Gosta demais da programação também. Antenado com a gente. O tio lá do Copacabana. O Renato também lá do bar do Copacabana. Um abração pra toda a galera que vai chegando na Pupega. Lá pro seu João Batista, lá na Votuporanga, antenado com a gente também, maestro Oscar, eu fui lá na Boa Esperança, lá pro Zói também na Boa Esperança, o velho comerciante por lá também de rádio ligado, abraço lá pro José Márcio da Churrascaria Gaúcha do Centrão de Santa Adélia, esposa Camila tomando um cafezão já no Pega por lá nos preparativos, hoje o almoção por lá, velho, um abraço pra toda a galera por lá também na Santa Adélia, Pindorama, Cidade Feitiço, Catanduva, São José do Rio Preto, Pavão acordando com a gente também na minha querida Santa Fé do Sul, lá pro Reginaldo, a professora Tati também por lá de antenado com a gente, o velho Degal lá na Rubideia também, na Santa Clara do Oeste também, um zumber forte pra toda a galera também, e Aparecida do Taboado, maestro Oscar ajeita. Um abração lá pro César Preto também, Taquaritinga, de errado ligado, antenado com a gente, hein? Vambora, maestro Oscar, Farturo, Pedrinho da Costa, de errado ligado, por lá, Pedrinho, vai pra apanha hoje, hein? Tá fartando gente lá de Oscar aí, senhor vai.
3: Não vou.
1: Tá bom, hein? O senhor é que manda, né, parceiro, velho? Eu não vou contrariar o senhor, senão o senhor já me bloqueia também, já vai dar largada no agudão, velho.
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1: Dona Alcira Pereira do bairro Secap, atrelado com a gente, o Perninha também, funileiro, Dona Luciana, acorda o Perninha, Dona Luciana, vambora, quero ver, quero ver.
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1: O povo não acorda cedo, não, seus caras. É muita rama, velho, na véspera do feriado, velho.
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1: É mais ou menos assim, velho. 7:20, manhã de quinta-feira, minha gente, o Nezinho Espada acelerando nas estradas da vida. Haja coração, rumo a Três Lagoas, parceiro.
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1: Haja coração ruim, saudade de alguém, mas eu não sei se hoje ela vem, maestro.
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1: Velho Burrão lá em Barrinha, antenado com a gente. A galera lá em Pitangueiras, Cerrado ligado. Na minha querida Sertãozinho, Ribeirão Preto, antenado com a gente. Na cidade de Barretos também, Bebeduro. Abração lá pra Olímpia também.
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1: De madame, vai, só para a dona Vilma na Santa Mônica também, foi lá, puxa a cadeira e pega aquele bule de café, meu amigo Marquinho do Coqueiro. Marcão não acordou ainda também não, lá na Novo Horizonte, velho, ei, barbaridade, velho, haja coração aí, amanhã tem que agarrar tudo novamente, véio. Já emenda tudo hoje, já continua, descansa no sábado, ai, senhor amado, aí hoje vai invernar essas caras, hoje você sabe que aquele chá verde hoje é pra tudo quanto é lado, né?
5: E é mesmo, né?
1: É, vai um tarde fazer exercício hoje, levantamento, maestro.
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1: Olha isso, madão aqui, seu Zé Boteco, como é que tá o coração aí, seu Zé Boteco?
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1: Maurão da Marmoraria também acordando 7:30 da manhã, pelo amor de Deus, meu pai do céu, ai, senhor amado, eu tenho até medo desse povo. Minha gente, no estradão, no aropeito, vambora, prosinha comigo, gaiteira, velha, vai pitar um pair no fundão da tuia lá, vambora, quero ver, maestro.
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0: Irmadão, João Mulato, saudade do Fio Canova, 7:32, a galera que vai acordando em Taquaritinga e região, um abraço lá pra Lena Monfré também, obrigado de coração pelo carinho, um abraço também, Maestro Oscar lá no assentamento, Maurício, manda uma chica pra nós do Cristian Rafa aí, um forte abraço, vambora, Maestro.
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0: 7:32, é hora de eu trazer o recado da campanha Cobertor 2026. 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
0: 7:33, Neizinho Espada na Estrada, também tá antenado com a gente. Neizinho, um abraço pra você. Pegando a Marechal Rondon por lá já, amanhã só os caras chegando lá na Bauru, entrando com a gente, passando a Puperdenir, essa terra do cravir, parceiro.
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0: O seu Ayrton lá em Jaú também, alô Xandão lá em Jaú, abraço pra você. Bom dia lá pro Cassina, pro Benato, na curva da igrejinha, o velho Xinto mandou de cagar de sapo, velho. Manda abração lá pra São Lourenço Turvo, lá meu amigo alemão, Zé Furaneto, lá da sua aniversaria, lá também, galera que acorda de manhãzinha, tem aquele pão quentinho por lá, tem aquela linguiça caipira, por lá de porco da casa, meu amigo Zé Furaneto, por lá o alemão, e família por lá pra atender você no antigo açougue do Borsari, da São Lourenço Turvo, mas... 7:34, mas põe na tela que eu 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
0: Um abraço, a Lena Manfred também, bom dia. Lá pro José Antônio de Lima também, bom dia. O Falcão também já acordando atrasado, ajeitando o café agora, gaiteiro. lá na Ibaté de Rádio Ligado, dona Adriana, por lá também, antenado com a gente. Vamos embora amanhã, só os caras ajeitando o teatro. Quero ver, quero ver. 7:37, Samoraro Véi também tá lá no Rio Verde, antenado com a gente. Samoraro Véi, um abraço, vambora, quero ver, maestro.
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0: Bora ver Sumadão aqui, maestro, os caras, João Betácia, gostou demais esse Sumadão lá de Jumar Mitas, antenado com a gente, maestro, os caras, quero ver esse Sumadão aqui, ó. Sou o velho Bid também, lá na minha querida Guariroba, um abraço lá pro velho Bid, pra todo o pessoal lá de Guariroba também, lá pro velho Lebrão também, antenado com a gente, por lá, velho Lebrão, um abraço também, lá pro velho Twin também, antenado com a gente, por lá, Bedim da Costa, Itaguaritinga, José Eduardo Feitosa da Vila Negra, galera das Estradas da Vida, os amigos caminhoneiro, Uridão da Farmácia, um abração lá no Jardim São Sebastião.
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0: Lá no Bar do Celso, Rei do Peixe, por lá, peixada tá bonita, hein, Gadeira, vai passar por aí, os seus caras, vamos passar por lá hoje, lá pegar um peixe lá, né, seus caras, ajeitar, fazer um frito, fritamento lá, velho.
3: Ia mesmo, né?
0: Vamos passar por lá no Bar do Celso, lá, seus caras aí.
4: Eu vou.
0: Vamos ajeitar o teatro, velho.
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0: um tapinha na vitrola, amanhã, seus caras, 7:38. 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
2: Tudo a ver, nós e vocês, 7h46, Maestro, para a tela, para nós, sertanejo bom demais, traz o supermercado Compre Fácil, é completo e tem o açougue aí com carnes frescas todos os dias para você. 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Abraço a toda a galera por lá, Maestro Oscar ajeita lá pro Marião da Secap também. Alô Marião, antenado com a gente, um super forte, 7h47 já, Maestro Oscar ali, Marim, lá na minha querida Novo Horizonte, antenado com a gente, vambora, quero ver Maestro. O Julião vai acordando agora também lá na Monte Azul Paulista, vem o Falcão lá debater, a galera que vai aproveitando o feriadão aí de Corpus Christi. Bom dia, bom dia.
3: Bom dia, Canal 1, bom dia, Gaúcho.
2: Bom dia.
3: Tô ligadinha na programação da Canal 1, Maria Rosa, da Estância Verde Flora.
2: Abraço, Maria Rosa, obrigado de coração. 7h47, meu povo. Luiz Jabá também, Taquaritinga, galera de Dinda Troiano também, abraço na Pudinda, toda a galera por lá, o Marçal lá da Alta Elétrica também, abraço lá pro Mexerica, toda a galera por lá, o Tecão também, um abraço pra galera aí que vai pra Ranchada também aí nesse feriadão, um abraço pra vocês, obrigado de coração pelo carinho. 7h47. Meus irmãos. Ali você tem visto o velho Chinho, tio Oscar, rapaz do
4: céu. Ia mesmo, né?
2: Conta pra nós como é que ele tá aí, seu Oscar Verde. Faz tempo que eu não a vejo, moço do céu.
5: Ih, rapaz, não tá buchou demais, moço.
2: É, mas aquilo lá pode ser verme também, hein, seu Oscar Karma, velho.
5: Ih, rapaz, não tá buchou demais, moço.
2: Senhor amado, quem não tem canoa atravessa o cargamato. Tá igual o Santo Santana, seu Oscar. Como é que o Santo Santana fala?
6: Me arremessa mais uma, cadê o vidrinho?
2: Meu pai é Deus.

0: já coração, vai nessa aqui, velho, laponezinho, velho.
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0: Falou pra mim agora de pouco, manda um zoom pra nós aí, que eu quero ver, essa aqui, maestro. Enquanto descansa, a gente dá mais uma volta ao mundo. Mais uma dão do nosso repertório pra vocês.

0: bom demais, minha gente aí, 7h56, um abraço lá pro Pastel aí da Guaritinga de Rádio Ligador, Dourado com a gente, a galera em Turvilha também, um forte abraço, o menino também tá na ranchada também, deixa eu mandar um abraço lá pro seu Cido, lá da Sodizo, lá na Ribeirão Preto, Dourado com a gente, lá pro Jonathan também, então por lá não pega, hein, seus caras, então trabalhando lá, seu Cido, lá da Sodizo, em Ribeirão Preto, um super forte lá pro Trinca também, lá da marca, em Araraquara, Dourado com a gente, um forte abraço, Carlão do Guincho também lá, aí curtindo a programação de Rádio Ligado, forte abraço, Luiz Cestário, Jaime de Cabal também, lá pro Fabinho Zezão da Novalto, 7h56. A gente vai ficando por aqui nessa manhã gostosa de quinta-feira, 4 de junho de 2026, feriadão, Corpus Christi, pra você que tá no descanso aí, um super forte, obrigado de coração pelo carinho, maestro. Os baluartes, os patrocinadores dessa programação, meu muito obrigado a você de perto e a você de longe.
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0: A sua manhã com muito mais astral aí pra você aí começar a sua manhã, zona de feriadão aí, Deus te vai sono, já se conta por cá, amanhã Soscai, né? Vai trotear também, amanhã Soscai, vamos trotear, vamos vazar na Goiânia que hoje, né? Vai fazer um frango caipira no rancho, Soscai, você vê aí, o senhor vai, o senhor não vai, ainda bem? Né?
2: Eu vou.
0: Tá bom, ué. O Pedrinho da Costa falou que tem que descarregar o limão primeiro lá, na 4 mil lá, velho.
2: Não vou.
0: Larga aqui esse negócio.
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0: Até as 7 da noite, meu povão, arrojado por demais. Para-brisa é o nosso destino, minha gente. Joelho dobrado. Você que tá nas estradas da vida, que Deus te abençoe a sua ida e a sua volta nesse feriadão prolongado pra você aí que vai curtir esse descanso. E obrigado, Deus, arquiteto e dono do universo, por esse dia maravilhoso que se inicia junto com essa galera aí na sua alvorada sertaneja, minha gente.

0: última do sertanejo bom demais e a sementinha do Felipe do Falcão. E às 19h o Gaúcho volta com a programação do sertanejo bom demais, 8h05.
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0: Canal 1. 8h06.

Olha, o WhatsApp da Carnaval é para você deixar o seu bom dia nesta quinta-feira, neste feriado de Corpus Christi. Comércio permanece fechado, mas supermercados, açougues e varejões trabalham normalmente até a 1 da tarde. E você fica na nossa companhia, você fica na nossa sintonia até ao meio-dia, aqui nos 93,7 da Canal e acompanhando a nossa programação pelas redes sociais também. Como é que fica o tempo, gente? Olha, uma quinta-feira, não, uma quinta-feira com mínima de 15, com máxima de 27 graus, tempo firme, tempo bom, sem previsão de chuva.

0: tocando aí o Murilo, Saudade Estranha. São 8:18. Já 8:18. E o feriadão prolongado, gente, porque terá frio e chuva no país. Muita gente emendando aí este feriado de Corpus Christi, emendando aí a sexta-feira, o sábado e também o domingo. Então o tempo continua seco e frio no centro-sul do país, segundo previsão do Instituto Nacional de Meteorologia. Este clima típico de outono predomina no sul e também no sudeste, neste feriado prolongado de Corpus Christi, enquanto o calor e o ar seco marcam os próximos dias no centro-oeste, segundo a previsão do Instituto. Por outro lado, as áreas do norte e nordeste ficam em atenção para risco de chuva. Na região sul, por exemplo, o tempo seco predomina durante quase todo o feriadão, com noites e manhãs frias e tardes agradáveis. Na maior parte da região, mesmo com a presença do sol, as temperaturas ficam amenas. No norte e também no oeste do Paraná, haverá um pouco de calor durante a tarde. Já na região sudeste, todo o sudeste terá bastante sol durante todo o feriado, viu? Ainda assim, as temperaturas ficam amenas durante o dia, em parte da região, com calor apenas no interior de São Paulo. Em todo o centro-oeste e norte de Minas Gerais, do Rio de Janeiro e também do Espírito Santo. É isso aí, gente. A previsão, né, do clima-tempo, a previsão do Instituto Nacional de Meteorologia para este feriadão prolongado, né? O feriadão prolongado terá frio, chuvas em várias regiões do país. Por aqui, o tempo continua firme, continua seco, sem previsão de chuva para este feriado, com mínima de 15 e com a máxima de 27 graus. Para amanhã, sexta-feira, como vai ser aí a sexta-feira? Vamos já adiantar aqui a previsão para você. A sexta-feira, dia 5, vai ser com mínima de 13, né? E com máxima de 26. Sexta-feira um pouquinho mais fria, viu? Também sem previsão de chuva, tempo firme aí para o fim de semana. 8:20.
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0: 8:23 e a Roseli Henrique. Alô, Roseli Henrique. Ótimo feriadão. E bom trabalho para você também que tá no trabalho, né? Lembrando que comércio e permanece fechado, os supermercados atendem até a 1 da tarde neste feriado de Corpus Christi. 8:24.

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0: Olha, essa é a música do Fred Fabrício, Te Amar é Meu Talento, hein? Agora, 8 horas da manhã, 34 minutos. O Gustavo Lima retrovisou e estamos tocando também a fofoca do ano, né? Alô, minha amiga Vilma Dong.
1: Bom dia, Delcimar, Vilma Dong. Bom feriado santo e viva Santo Antônio, hein? Casamento. Bom dia, tô ligadinha.
0: Aí, bom feriado santo, né? Feriado de Corpus Christi, não é mesmo? Minha querida Vilma Dong, também no trabalho. A Roseli Henrique, bom trabalho, bom feriado pra você, viu, Roseli? Peixinho lá de Santa Adélia, ligado, alô Peixinho, alô Santa Adélia. E a Maria Tasso também, passando pra desejar um ótimo feriado de Corpus Christi, 8 horas e 35 minutos. Nós vamos fazer um intervalo e depois já temos aí a previsão para o seu signo, lá pro Zé Antônio de Lima e também pro Arlindo Palmeirense.
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2: Previsão para os nascidos entre 21 de março a 20 de abril.
3: Muito bem, atente para o seu signo. Neste 4 de junho, ariano, sacada inteligente, encontros inspiradores, sensação de uma virada de vida, darão sabor ao dia, viu? Uma conversa em grupo, indicação acertada, uma ideia genial poderá resultar em uma nova versão de um antigo projeto. Circule, aceite um convite de última hora, o dia poderá surpreender com uma proposta comercial interessante. Novidades no ano para os arianos, hein?
2: Previsão para os nascidos entre 21 de abril a 20 de maio.
3: Touro. É, conversa com uma amizade influente, proposta de trabalho em outra localidade, contatos nas redes, indicação surgindo do nada, viu? Poderão abrir portas na carreira. Uma ideia ousada poderá encontrar terreno fértil hoje. Ótimo momento para apresentar um projeto em reunião ou entrar em um grupo profissional. Poderoso, hein? Mensagem carinhosa no amor, hein, taurino?
2: Previsão para os nascidos entre 21 de maio a 20 de junho. Gêmeos.
3: E apresentação fora do roteiro, geminiano. Convite para palestrar em um evento ou um novo lançamento dará uma direção atraente ao trabalho. Revele sua versatilidade, negocie um contrato profissional, suba um patamar na carreira. Você ganhará o reconhecimento de um grupo sólido. Conte com amizades experientes e apoios poderosos. Poder pessoal em alta para os geminianos. 8 horas e 40 minutos.
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3: É, tocando pra vocês Alta Samba.

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1: Olha, muito sol nesta quinta-feira, feriado de Corpus Christi, com termômetros marcando 22 graus.
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1: E o Murilinho de Santa Adélia?
2: Bom dia, Canaon. Nada mudou, segue os planos. Murilinho de Santa Adélia, estamos aqui. Feriadão, mas estamos garrado, hein? De Paula Pintura voando baixo aqui. Murilinho, Juliandro, Nenê, João Vitor e Robertinho da Viola.
1: Aí, famoso Murilinho de Santa Adélia.

0: esse arrependimento, uma face do Luan Santana, 9h, 2 minutos. Você que acompanha a programação da canal, daqui a pouquinho, Câncer, Leão e também Virgem. Na programação de Corpus Christi, deste 4 de junho, quinta-feira, olha, todas as paróquias unidas num só coração, hein? Nós teremos aí, a partir das 16 horas, na Praça da Matriz de São Sebastião, né? A missa, depois seguida de procissão em direção à Igreja de Nossa Senhora Aparecida na Praça, Praça Doutor Valdemar D'Ambrosio, tá bom? Então, nesta quinta-feira, dia 4, quinta-feira de Corpus Christi, feriado de Corpus Christi, na praça, todas as paróquias unidas num só coração. Nós teremos na praça da Igreja Matriz de São Sebastião, às 16 horas, a missa e depois seguida de procissão em direção à Igreja de Nossa Senhora Aparecida, na praça Doutor Valdemar D'Ambrosio, no centro, ok? E, além disso, nós temos a informação também, olha como já falamos, supermercados, açougues e varejões atendendo normalmente até 1h da tarde, hein? Supermercados, açougues e varejões atendem normalmente até 1h da tarde. Já materiais de construção permanecem fechados e o comércio também permanece fechado, ok? 9h04 a informação para você que acompanha a programação da canal nesta manhã de quinta-feira. Tá um pouquinho frio, né? Manhã de quinta-feira, feriado de Corpus Christi. Daqui a pouco tem Câncer, Leão e Virgem.
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0: 9h05.
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7: Previsão para os nascidos entre 21 de junho a 22 de julho.
0: Chegou o seu signo, conexão profissional, sólida, convite para viagem, contato com pessoas de longe, criará um cenário positivo para o futuro próximo. Retome um plano de mudança ou troque uma ideia com um mentor sobre um antigo projeto. Vários planetas em seu signo trarão lindas oportunidades nesta fase. E mais, o canceriano, finalize um ciclo e se fortaleça interiormente.
7: Previsão para os nascidos entre 23 de julho a 22 de agosto.
0: Notícias de amigos de longe, amizades em grupo, ambiente excelente, apoio financeiro inesperado, oportunidades de trabalho movimentarão o dia, que trará novidades imperdíveis e novas escolhas. A vida fluirá na direção dos sonhos. Siga a intuição. Os ventos soprarão a seu favor nesta fase, leonino. Uma mudança trará reconexão com sua força interior. E haja força aí, hein, Leão?
7: Previsão para os nascidos entre 23 de agosto a 22 de setembro. Virgem.
0: Assuma seu poder no trabalho, alavanque a carreira com novas conexões e projetos. Encontros e interações de hoje animarão o clima. Reúna os amigos, resgate antigas amizades, se aventure em novas experiências, retome um contato profissional que foi adiado ou avalie uma proposta com carinho. Mudanças, inovações e sucesso pela frente para os virginianos.
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Olha, para nossa ouvinte, a Maria, que está participando. Alô, Maria Rosa Pires Ordine, bom dia, bom feriado. Romance Rosa.

0: Anestesiado do Murilo Huff, agora 9 horas e 16 minutos. 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Muito bem, 9 da manhã, 16 minutos. Quem tá mandando bom dia é a Maria Rosa.
1: Bom dia, Canal 1. Bom dia, Delcimar. Um bom feriado para você. A programação de hoje eu mando para Vilma Dong, para Rosimari, para todos da Canal 1, Maria Rosa da Estância Verde Flora.
0: Isso mesmo, Maria Rosa da Estância Verde Flora, muito bom dia. 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

0: Kleber e Cauã, perfeita para mim. Agora 9 horas e 25 minutos. É o seguinte, gente, participe da 91ª Festa em Louvor a Santo Antônio de Pádua, no Pavilhão de Festas em Cândido Rodrigues, hein? Alô, Cândido Rodrigues, é neste dia 6, neste sábado, a partir das 8 da noite, animação musical do Leandro e Rafael. Já no domingo, dia 7, a partir das 11 da manhã, no almoço tem o João Boiadeiro. E a partir das 4 da tarde, show de Johnny Felipe. No dia 12, sexta, Quermesse Show com Daniel Ordine. E no dia 13, que é o dia de Santo Antônio, às 9 da manhã, missa e bênção dos pães. Às 4 horas da tarde, nós teremos aí, às 4 horas da tarde, a missa, procissão e também bênção dos pães. A partir das 8 horas da noite, show de Gabriel Fernando. Vendas na ficha de frango assado, frango a passarinho, quarto de leitoa, capelete, churrasco, pizza frita, batata curtida e doces variados. Então, Cândido Rodrigues está te esperando, hein? Alô, Cândido Rodrigues, esperando por você para mais uma sensacional quermesse em louvor ao padroeiro Santo Antônio de Pádua, gente. 9:26. 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
1: Previsão para os nascidos entre 23 de setembro a 22 de outubro. Libra.
0: Elimine uma tarefa pendente, aplique novos conceitos no trabalho e adote uma ferramenta que facilitará sua produção. Viagem, melhora na saúde, reformulação da rotina trará um grande alívio. Apoios aparecerão na hora certa, carreira seguirá em uma fase forte, com reconhecimento e aumento de prestígio. Explore seus talentos e brilhe, libriano.
1: Previsão para os nascidos entre 23 de outubro a 21 de novembro.
0: O amor poderá surpreender você, escorpião, se estiver em busca de novas emoções. Poderá se apaixonar numa viagem ou num evento cultural. Encontro inesperado ou conversa carinhosa com o par intensificará a vida íntima. Alguém que estava distante poderá retornar, hein? Valerá passar um tempo gostoso com os filhos ou se aplicar para um curso fora. Que tal, hein?
1: previsão para os nascidos entre 22 de novembro a 21 de dezembro. Sagitário.
0: Mudanças na maneira de pensar e de se comunicar melhorarão a relação com os filhos e com parceiros profissionais. Troque confidência com a família, alguém da sua confiança. O dia trará revelações importantes que darão mais leveza às relações. Valerá também receber gente querida em casa e criar novas memórias. O casamento está em alta para quem é de Sagitário. 931. Olha, ama um maloqueiro aí, hein? Ô Cidinha Rocha, ô Sidoca. Cola que é sucesso, Rosemary.

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0: 9:37.
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1: Nossa querida amiga Neide.
2: Bom dia, Decimar.
1: Bom dia.
2: Que o nosso dia seja abençoado. Decimar, já ofereço para você esse dia maravilhoso. Para você, Decimar. Bom dia,
1: muito obrigado, nossa querida ouvinte, a Neide, a nossa querida aqui, Cidinha Rocha. Como é que tá, ô Sidoca? Que friozinho, hein, Cidinha, tomando um café?
3: Olá, bom dia, meu querido amigo Delcimar, tudo bem? Tudo bem, graças a Deus. Tô aqui no solzinho, acabei de tomar um café agora, tô aqui no solzinho, gostoso, né, um friozinho bom. Muito bom por causa das dores, né? Mas o friozinho, eu gosto do friozinho, viu? Friozinho muito bom. Delcimar, eu gostaria de ouvir uma música com o Chitãozinho Chororó, Nasci de Bota e Chapéu.
1: Vixe!
3: Você sabia que eu sou lá da terra do Chitãozinho Chororó?
1: Opa!
3: Do Paraná? E Astorga, Paraná, eles nasceram lá. Adoro o Chitãozinho Chororó. Gosto de todas as músicas deles. Amo. Ofereço para você, para toda a família Rocha do Cândido Rodrigues e para todos que estão curtindo o canal. Tá no canal 1? Tá super de bem com a vida. Um abraço para você, meu amigo. Uma boa quinta-feira.
1: Bom feriado, tomando aí o seu café quentinho, né, Cidinha Rocha? Cola que é sucesso! Cola que é sucesso, Rosemary!
4: Previsão para os nascidos entre 23 de dezembro a 20 de janeiro. Capricórnio.
1: As comunicações de trabalho estarão aquecidas. Uma proposta profissional inesperada ou acordo familiar garantirão bons rendimentos e maior autonomia financeira. Transações imobiliárias terão andamento positivo. Encontre soluções originais para velhos problemas. Perdoe o passado e as palavras não ditas. Harmonia e confiança no casamento para Capricórnio.
4: Previsão para os nascidos entre 21 de janeiro a 18 de fevereiro. Aquário.
1: Tome uma decisão corajosa sobre um plano de vida. O dia será de emoções fortes no amor. Aproveite para se reposicionar em uma relação especial. Lua e Plutão, em seu signo, favorecerá transformações na sua imagem e maneira de se apresentar. Cuidados estéticos e hábitos saudáveis também entrarão no pacote de novas ações. Poder em alta, viu, Aquário?
4: Previsão para os nascidos entre 19 de fevereiro a 20 de março. Peixes.
1: Sonhos significativos, intuição apurada, necessidade de dar uma pausa no dia, valerá diminuir compromissos na agenda, desacelerar e ouvir a voz interior. Uma sacada importante poderá aparecer em um momento de relaxamento. Restaure suas energias com meditação, a terapia ou conexão com a natureza e com a música para você de peixes. E falando em música, peixes. Alô, Rosemary. Ótimo feriado. Love Pete, bom dia. Ainda bem.

do Cavanho Chapeludo, né? Do Nando Moreno, do Rio Negro e do Solimões, e também o pedido da Sidoca, o Chitãozinho e o Chororó, Nasci de Bota e Chapéu. Caramba.

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Muito bem, 9h56, neste feriado de Corpus Christi, quinta-feira, supermercados, açougues e varejões atendem até a 1 da tarde. É a informação que temos, né? Supermercados, açougues e varejões atendendo até a 1 da tarde normalmente. Já materiais de construção e afins não estão funcionando, o comércio também não está funcionando, tudo voltando à sua normalidade no dia de amanhã, tá bom? Olha, júri condena Jairinho por homicídio qualificado e tortura e desclassifica a acusação de homicídio contra Monique, viu? A segunda decisão do Conselho de Sentença, ex-vereador foi responsabilizado pela morte de Engue Borel e por um episódio de tortura. Os jurados entenderam que a mãe do menino agiu com negligência e a condenaram por omissão. O segundo tribunal do júri do Rio de Janeiro, o Tribunal de Justiça do Rio, condenou ontem o Jairo Souza Santos, aliás, condenou nesta quinta-feira, né? Jairo Souza Santos Júnior, o doutor Jairinho, por pelos crimes de homicídio duplamente qualificado, tortura e coação no curso do processo do caso de Henri Borel. Já Monique Medeiros teve acusação de homicídio doloso desclassificada pelos jurados, que entenderam haver negligência em sua conduta e a condenaram por omissão em relação à tortura sofrida pelo filho. Decisão foi tomada após 10 dias de julgamento, considerado o mais longo da história recente do Tribunal do Júri Fluminense. O padrasto de Henri pegou 43 anos, 9 meses e 20 dias de reclusão. A mãe do menino recebeu o perdão judicial pelo crime de homicídio. O Ministério Público e a defesa de Jairinho informaram que vão recorrer da decisão. 9 horas e 59 minutos. Mandando um bom dia para o Alex, que está curtindo a programação, a Rosemary também ouvindo a gente. Mais ouvintes no zap, né? Daniei, bom dia. Bom dia também para Angélica. Ô Angélica, temos aqui a informação que os mercados estão trabalhando normalmente, viu? Os mercados estão trabalhando normalmente até a 1 hora da tarde, hein? O Zé Antônio de Lima também, a Cidinha Rocha curtiu Chitãozinho e Chororó e a nossa querida Cléo também chegou para curtir. Qual que é?

0: Felipe Rodrigo ignora 10 e 5.
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1: Muito bem, nosso cheirinho de café, a nossa hora do café das 10 para esta quinta-feira, 4 de junho. E a informação aí é do feriado de Corpus Christi, né, gente? Já, como já falamos, supermercados, açougues e varejões atendem até a 1 hora da tarde. Na programação aí de Corpus Christi, todas as paróquias unidas num só coração, porque nós teremos às 16 horas missa na matriz e logo após, seguida de procissão em direção à igreja Nossa Senhora Aparecida na Praça Valdemar D'Ambrosio, ok? Então, a partir das 16 horas, missa na matriz, na Praça da Matriz de São Sebastião, né? Nós teremos aí, depois, logo após, seguida de procissão em direção à igreja Nossa Senhora Aparecida na Praça Doutor Valdemar D'Ambrosio, aqui em Taquaritinga, tá bom? 10 horas e 8 minutos. Deixa eu mandar um bom dia para minha amiga Aparecida Napoleão, que tá ligada. Alô, Aparecida Napoleão, Johnny Santos também. Deixa eu mandar um bom dia para Michele. Alô, Jardim Escalize. Alô, Michele. E é isso aí. 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Alô, Baixinho das Baterias, de plantão, hein? Neste feriadão, hein, Baixinho? 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
1: Mas tem a música do Roberto para você curtir nesta manhã de quinta-feira. 10 e 9.

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0: 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Olha, participe da 91ª festa em louvor a Santo Antônio de Pádua. É no pavilhão de festas de Cândido Rodrigues. E é neste sábado, dia 6, a partir das 8 horas da noite, com a animação musical de Leandro e Rafael. Já no domingo, dia 7, a partir das 11 horas da manhã, no almoço tem o João Boiadeiro. Depois, a partir das 4 horas da tarde, tem o show de Johnny Felipe. Já no dia 12, que é sexta-feira, quermesse show com o Daniel Ordine. No dia 13, dia de Santo Antônio, às 9 da manhã, a missa e bênção dos pães. Às 4 horas da tarde, missa, procissão e bênção dos pães. A partir das 8 da noite, show com o Gabriel Fernando. E vendas na ficha de frango assado, frango a passarinho, quarto de leitoa, capelete, churrasco, pizza frita, batata curtida e muito mais. Participe você também. Alô, Cândido Rodrigues! 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E a nossa coach do amor, né? 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

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E as orientações da nossa coach, a nossa coach do amor. Essa coach é diferente, né? É a nossa coach do amor, dona Cid. Aí, ó, curtindo Lionel Richie, 10:22.

0: quem pediu foi o Trinca, Raimundo Fagner, Borbulhas de Amor. 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Amanhã, sorteio de mais um álbum de figurinhas do Jaú Serve, hein? Amanhã, atente aí, porque vamos ter o sorteio de mais um álbum de figurinhas, agradecendo ao Jaú Serve.
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0: 10 horas e 32 minutos.
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0: Aí, mandando bom dia lá pra Michele Moraes, alô Jardim Escalize. 10h35.
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0: pedido de socorro é do Gustavo Mioto. Cola que é sucesso aqui na programação da Canal 10 horas e 46 minutos. Foi lá pro Edmilson de Catanduva, Silvia Micali e também pra Michele Moraes do Jardim Escalize. Bom, deixa eu atualizar agora sobre o tempo, né, gente? Olha, frente fria coloca 12 estados e Distrito Federal sob alerta do Instituto Nacional de Meteorologia, viu? O Instituto Nacional de Meteorologia divulgou um aviso amarelo que indica perigo potencial em razão da queda de temperatura nos próximos dias. O aviso tem início a 0 hora, aliás, teve início a 0 hora de hoje e segue até ao meio-dia de sábado. Aliás, eu vi aqui, amanhã vai estar um pouquinho mais frio do que hoje aqui, tá? Previsão do Instituto é de uma redução de 3 e 5 graus em 12 estados, mais o Distrito Federal. Atenção, os estados Santa Catarina, Paraná, São Paulo, Rio, Minas, Espírito Santo, Bahia, Piauí, Tocantins, Goiás, Mato Grosso e Mato Grosso do Sul. O alerta abrange cerca de 2.600 municípios. De acordo com o Instituto, a queda da temperatura nos termômetros nesta amplitude indica risco leve à saúde. 10 horas e 47 minutos.
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0: 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Vai ser neste sábado, dia 6. Tem quermesse, show com João Lucas e Mateus. Haverá também uma extensa programação religiosa e a festa continua nos dias 13, 14, 20, 27 e 29 de junho. Não perca, então, neste sábado, dia 6, a grande festa em louvor a São Pedro Apóstolo, em Guariroba, a maior quermesse do interior, gente. 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Faltando 10 minutos.

0: horas e 3 minutos. 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
0: Olha, no dia 7 de junho, gente, no próximo domingo, o bairro da Vila Alice será palco de uma grande demonstração de fé, tradição e alegria, com uma grandiosa festa em louvor ao padroeiro São Sebastião. Atenção, hein? A programação começa às 10 horas da manhã, com a procissão seguida da missa, a Santa Missa Sertaneja. Depois, ao meio-dia, acontece o sensacional leilão de gado, além da tradicional quermesse com deliciosos churrascos e assados preparados com muito carinho para receber todos os visitantes e para deixar a festa ainda mais animada. Grande show com Carlinhos Santos. Toda a festa está sendo realizada e organizada pela comunidade do bairro da Vila Alice, com o apoio da Prefeitura Municipal de Itápolis. Olha, participe, leve toda a sua família para viver um dia de fé, de confraternização e de muita alegria na tradicional festa de São Sebastião da Vila Alice, que acontece neste domingo, dia 7. 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Olha, o que está acontecendo aí no mundo dos famosos é que a mãe do jogador Vini Júnior, a mãe do Vini Júnior, engata romance com o ex da Jojo Todinho. É. Eles negam, despistam, dizem que é só amizade. O fato é que Fernanda Cristina é a mãe do jogador Vini Júnior, tá? Fernanda Cristina é mãe do jogador Vini Júnior e Thiago Gonçalves estão mesmo vivendo um romance. A mãe do craque Vini Júnior e o policial militar, que é ex da Jojo Todinho, não se desgrudam e estiveram juntos no Maracanã no último domingo para ver o show da seleção brasileira, hein? Então, olha só, quem diria. Tá rolando aí a mãe de Vini Júnior engatando romance com ex da Jojo Todinho. 11 horas e 10 minutos.
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0: Arauto. Quanto tempo, hein? Muito, muito estranho. Lá dos anos 80, 11 horas e 22 minutos agora. 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

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Olha, o Neymar não vai viajar para o amistoso do Brasil contra o Egito, viu? Jogador ficará em Nova Jersey em tratamento de fisioterapia. O Neymar não viajará para o amistoso do Brasil contra o Egito, que será sábado, em jogo que marca o último teste antes da estreia para a Copa do Mundo. O jogador, que trata de uma lesão de grau na panturrilha esquerda, ficará em Nova Jersey em tratamento com fisioterapia, de acordo com o comunicado da CBF. O trabalho também servirá para intensificar a programação de recuperação física. 11 horas e 26 minutos.

0: Isso, feriado estranho de novo, Felipe Araújo, 11:38.
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0: 11:41.

chave cadeado e sorriso maroto em 11 horas e 56 minutos. 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

agradecendo você pela companhia, pela sintonia. Lembrando que os supermercados ainda atendem até a 1 da tarde deste feriado de Corpus Christi. E nós teremos a programação da seguinte forma: todas as paróquias unidas num só coração, hein? Neste dia 4, quinta-feira, na Praça da Matriz de São Sebastião. E às 16 horas, missa seguida de logo após a missa, a procissão em direção à Igreja de Nossa Senhora Aparecida na Praça Doutor Valdemar D'Ambrosio, ok? Portanto, todas as paróquias unidas num só coração, na Matriz de São Sebastião, a partir das 16 horas, e seguida de procissão, logo após a missa, seguida de procissão em direção à Igreja de Nossa Senhora Aparecida, na Praça Doutor Valdemar D'Ambrosio, tá bom? Daqui a pouco você fica na companhia da Super Tarde 93, vem aí a Malu Monteiro, nos encontramos amanhã, ótimo feriado para todo mundo! 11:58.

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Aliás, não sou fã, sou mais que fã. Sou muito encantada com o mundo animal. Então, já mandei beijinhos para os gatinhos. Porque quem tem bichinho em casa sabe o quanto a gente é apaixonada por eles, né? Bom, meus amores, feriadão, ficaremos juntos até as 10 para as 4. Começo com Danilo e Davi, aqueles meninos simpáticos que já estiveram aqui na Super Tarde 93. E a gente bateu um belo papo, né?

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0: aí, Chapeludo, meus amores.
1: Gosta demais do Chapeludo.
0: Meio-dia, 49.
2: Valeu demais, meu amigo.
3: Valeu, Nando.
2: Obrigado, meu irmão.
0: É, meu povo, é com profundo pesar que comunicamos o falecimento do senhor Antônio Loschiavo, carinhosamente conhecido como Toninho do Sanremo, ocorrido na manhã de hoje. Ele deixa a esposa, Fátima Márcio Loschiavo, e os filhos Leandro, Rafa, In Memoriam, Danilo e Vanessa, além dos netos Antonella, Benjamin, Matheus e Sara. O velório será realizado a partir das 14h no velório Cristo Rei. E o sepultamento ocorrerá às 17h de hoje no cemitério local. Neste momento de dor e despedida, expressamos nossos mais sinceros sentimentos aos familiares e amigos, desejando muita força e muito conforto a todos. Que Deus o tenha.
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0: Rodolfo, hoje não. Uma e um.
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1: 1:04 agora, nota de falecimento, convite. Faleceu da manhã de hoje Antônio Loschiavo, mais conhecido como Toninho do Sanremo. Ele deixa a esposa Fátima Márcio Loschiavo, os filhos Leandro, Danilo, Vanessa e Rafa in memoriam, além de 4 netos, a Antonella, Benjamin, Matheus e Sara. O corpo está sendo velado a partir das 2 horas da tarde de hoje, no velório da Cristo Rei, e o sepultamento está marcado para as 5 horas da tarde de hoje, no cemitério local aqui em Taquaritinga. Nossos sentimentos à família e aos amigos de Antônio Loschiavo, mais conhecido como Toninho do Sanremo, que faleceu na manhã de hoje.
2: Aí, Júnior, o que será que tinha naquele áudio, hein, meu irmão?
3: César, eu também quero saber, velho.

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0: Felipe Araújo, estranho de novo. 1h33. 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
0: 1h36 deste feriadão, quinta-feira, 4 de junho, 2026. Abraços à querida Cidinha Rocha. Malu, eu estou mais ou menos, ela diz aqui. Eu amo frio, mas com o frio vem a dor do nervo ciático, quase morro. Ai, meu Deus, todo mundo que passa por essa dor reclama que é enjoada. Ela é incapacitante, não consegue trabalhar, não consegue pensar na beleza do dia lá fora. Meu Deus, se cuide, querida Cidinha, beijinho pra você. Tem três filhotinhos, na verdade, ama gatinhos também, porque eu falei na abertura, né, dos gatinhos do Delcimar. Um abraço, meu amor, eu sou apaixonada em bicho, seja que bichinho for, qualquer bichinho, cobrinha, ratinho, cavalinho, boizinho, eu gosto de bicho, eu gosto de animalzinho, muito, muito, muito. E ela manda beijos, Limarim, pra você em Novo Horizonte, tá na Canal 1, tá de bem com a vida, pra todos os familiares, pros amigos. Beijo, Cidinha Rocha, nesse feriado, se cuida, menina. Ai, ai, ai, esse nervo ciático, hein? O italiano sempre fala desse nervo ciático pra mim. Valéria Lima também já teve probleminha com ele. Uau, uau, meu Deus.

preciso pensar um pouco nas pessoas que ainda vêm, nas crianças. A gente tem que arrumar um jeito de deixar para eles um lugar melhor, para os nossos filhos e para os filhos dos nossos filhos. Pense bem.

integrante da Sicredi, Bruno Barreto, nota de falecimento convite, faleceu na manhã desta quinta-feira, 4 de junho de 2026, feriado, Antônio Loschiavo, mais conhecido como Toninho do Sanremo. Ele foi casado com a Fátima Márcico Loschiavo e deixa os filhos Leandro, Danilo e Vanessa, além do Rafa, em memória, já falecido. Além desses filhos, 4 netos, Antonella, Benjamin, Matheus e Sara. O corpo será velado a partir das 14h de hoje no velório da Cristo Rei e será sepultado às 17h de hoje no cemitério aqui em Taquaritinga. Repetindo a nota de falecimento convite, faleceu Antônio Loschiavo, mais conhecido como Toninho do Sanremo, bem conhecido na cidade, bem conhecido na cidade e região. Ele que tem o corpo a ser velado a partir das 14h de hoje, no velório da Cristo Rei, e será sepultado às 17h de hoje, no cemitério aqui em Taquaritinga. Nossos sentimentos aos familiares e amigos de Antônio Loschiavo, mais conhecido como Toninho do Sanremo, por que não dizer Toninho Corintiano de Coração.

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0: 2:08.
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3: Olha, abraços à querida Cidinha Rocha, que tá na sintonia, Silvia Micali, beijinho pra você. Ela falando que é São Paulina e que não sofre tanto quanto nós, corintianos, somos sofredores, né? Aí eu falei pra ela, tem sofrido um pouquinho sim, é só um pouquinho do histórico aí do São Paulo, né, Silvia? Beijinho, meu amor, bom feriado pra você, pro seu maridão, pra toda a sua família. Vilma Dong, beijinhos pra você também, queridíssima. José Antônio de Lima tá na sintonia, obrigado a todos, ótimo feriado. Deixa eu ver aqui, Gal de Monte Azul, bom feriado a todos, ele deseja. Bom final de semana também, tá na canal Tá de Bem com a Vida. Isso aí, Gal, tamo junto. Um abraço pra você e bom feriado também.

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6: Querida Mara Miarelli, ela mandou um texto, não, perdão, um áudio, texto. Mandou áudio, deixa eu vir aqui, acertar todos os ponteiros, minha querida Mara, pra gente ouvir.
7: Olá, Manu, boa tarde, meu anjo.
6: Tudo bem?
7: Manu, eu quero mandar um grande abraço pra todas essas pessoas aí que estão enfeitando a nossa cidade.
6: Ai,
7: trabalho maravilhoso,
6: mesmo.
7: Divino.
6: Verdade.
7: Eu quero dizer para essas pessoas que Deus abençoe muito, muito, muito. E que nós, taquaritinguenses, estamos orgulhosos de vocês. Pelo vosso trabalho, para dar mais vida para nossa cidade nesse dia tão especial. Parabéns a todos que estão trabalhando nesses enfeites lindos em nossas ruas.
6: É verdade.
7: Estamos orgulhosos de vocês. Que Deus abençoe grandemente a cada um de vocês que estão trabalhando, que levantaram de madrugada para fazer esse trabalho maravilhoso. Parabéns a todos. É a Mara Miarelli, tá bom? Deus abençoe a todos.
6: Amém, Marinha! Super beijo. Realmente, o pessoal acordou cedo, bem cedo. E muito cedo, cedo muito. Né? Na madrugada, meu diretor tava um gelinho, hein? Parabéns mesmo. O trabalho é muito, muito lindo da confecção desses tapetes, né? Pro dia de Corpus Christi. É realmente um trabalho de arte. Concordo com você, Mara, executiva Miarelli.

0: Rodrigo, 2h34. 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
6: É

0: Wesley Safadão, ele é ele, eu sou eu.
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0: 2h49.
1: Respeitar, bebê.
0: Tem que respeitar, né? Que ele é ele, você é você. 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
1: Obrigado, Diego, Vitor Hugo.
2: Obrigado, Bruno Marrone, por aceitar o convite de cantar essa moda linda com a gente.
3: Alô, menino, sucesso pra vocês.
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4: Sucesso pra você, Silvia Nicali. Que tal um vidrozinho? Fumé. Pra comer.

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0: Maria lindíssima.
1: Dentro do meu
0: Mateus e Lourenço,
1: coração.
0: Se eu não te amasse, música da Titia Iveta, não é? Ficou bonita com os meninos. Participe da 91ª Festa e Louvor a Santo Antônio de Pádua, no Pavilhão de Festas, em Cândido Rodrigues. Sábado, agora dia 6, a partir das 8 horas da noite, animação musical de Leandro e Rafael. Domingão, dia 7, a partir das 11 horas da manhã, no almoço, tem João Boiadeiro. E a partir das 4 da tarde, show de Johnny e Felipe. No dia 12, sexta-feira, quermesse show com Daniel Ordine. No dia 13, dia de Santo Antônio, às 9 horas da manhã, missa e bênção dos pães, às 4 da tarde, missa, procissão e bênção dos pães. A partir das 8 da noite, show com Gabriel Fernando, vendas na ficha de frango assado, frango a passarinho, quarto de leitoa, se prepare para as delícias, vai. Capelete, churrasco, pizza frita, batata curtida, docinhos, os mais variados. Olha, Cândido Rodrigues esperando por você para mais uma sensacional quermesse. Em louvor ao padroeiro Santo Antônio de Pádua, aquele casamenteiro. E hoje é quinta-feira, amanhã a partir das 14h, volta comigo aqui na Super Tarde 93, a companhia agradabilíssima do Compre Fácil Supermercado, porque tem promoção a semana inteira. 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
0: 3:08 agora. Boa tarde.
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Neste sábado, dia 6, tem quermesse show com João Lucas e Matheus, hein? Haverá extensa programação religiosa. A festa continua nos dias 13, 14, 20, 27 e 29 de junho. Que tal você ir em todos os dias, hein? Ai, festa sim é uma delícia, né? Não perca neste sábado, dia 6, a grande festa em louvor a São Pedro Apóstolo em Guariroba. É a maior quermesse do interior paulista. Você não conhece ainda? Vai lá! Não,

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delícia de som, meu Deus do céu. Grupo Revelação Sina. Demais esse ritmo, né? É o ritmo do dia em que nasceu a Maluzinha. Samba Pagode, eu sou deste balaio. Aliás, de vários outros balaios também, né? Jazz, blues, MPB, sertanejo raiz, aqueles vozeirões. Muita coisa boa nessa vida, não? Meus amores, ó, 3 horas 37 minutinhos já. 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
4: Galerinha querida, amor surreal da Alcione. E salve Jorge, especialmente pra você até amanhã. Lá, daqui a pouco, Italianinho com o tempo de rodeio. Tchau.

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1: Boa tarde.
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0: beber, rapaz. Ao invés de você falar que hoje você vai na missa, vai rezar, você fala que vai beber, mas que coisa! Tá pensando o quê, Jô?
1: Ô, Tarianinho.
0: Oi.
1: Vamos tomar uma que tá na hora.
0: E vem, eu tô falando que você tem... Vai na missa, vai na missa.
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0: Que coisa, Jô.
1: Ô, italiano.
0: Oi.
1: Não tá na hora de nós ir embora, não,
0: não,
1: rapaz.
0: Tá, tá começando agora o programa. Você ainda tá querendo ir embora, rapaz? Mas que coisa. É, até agora tava maluco no pedaço. Agora eu, italianinho, te faço companhia até às 7. Hoje estamos um tanto entristecido, né? Que faleceu nosso grande amigo Toninho Bruschiavo, né? O grande Toninho, o Antônio Bruschiavo. É o Toninho do San Remo, né? Deixa a esposa, a Fátima, nossa amiga Fátima Márcio Bruschiavo, deixa os filhos, né? O Leandro, Danilo, Vanessa e o Rafa em memória. E deixa também os netos, né? E o sepultamento dá-se agora, logo mais às 5 horas, né? Tá sendo velado lá no velório do Cristo Rei. E daqui a pouco, logo mais às 5, vai ser o enterro, né? A família enlutada, as nossas condolências. Vamos começar com Murilo Ruf, Saudade Estranha, música bonita do Murilo.
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1: Saudade Estranha, Murilo Rufi, 4:11. 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
1: Fofoca do ano, Juan e Leandro e Danilo e Davi.

0: É, Rui, Leandro e Danilo e Davi, 4:19, meu povo!
1: Você, Itália Ninho.
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0: É claro, você tá na canal, você tá de bem com a vida, e tendo de bem com a vida, falo de coisa boa. 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
2: É feriadão gostoso hoje pra quem tá de boa, né? Não é verdade? 4h26, mais tarde começa a atender meu povo. Hoje eu vou começar a atender mais cedo meu povo aí. Vamos trazer o irmão da Lua, amigos da Estrela, Zezé e Luciano.

0: Max e Oliver. Você ligou agora nos 93.7 da Canal, seja bem-vindo, seja bem-vinda, você de perto, você de longe. É a programação Tempo de Rodeio no feriadão, né? Muita gente de boa, tem aqueles que dá aquela emendada também, só na segunda, vamos que vamos. 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
0: 4h35, boa tarde pra você.
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3: É, são 4h41, a programação Tempo de Rodeio, vamos trazer Romance Rosa. Ed Brito e Samuel.

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1: Vocês precisam admitir alguma coisa.

Aguilita, ô trem que só tempo de rodeio é que tem. Firme, firme e forte, né? Vamos faturar chique demais, mas hoje começa a atender mais cedo, meu povo. É, já são 4h48, é hora de você trocar de carro na garagem Multimarcas. 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
0: Era só 4:56, ignora.

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0: Não demais, vamos começar a atender meu povo, Piracic, são 5:11, a Maria vai falar.
5: Boa tarde, Taraninho, tudo bem? Maria tá aqui, Vila Alegre. Oi, Taraninho, vou pedir uma música, Lady Laura, Semente do Amor. Essa música pro meu marido de Mirtaço. Eu nasci do Posto Tropical, Miguelzinho dos Frentistas, meu primo Luiz Gilbertoni, dona Josefina lá do Havaí, Maria Vieira de Vila Negra, Terezinha Costa, todos vocês da rádio, todos os ouvintes, todos os caminhoneiros. Falou, Tela Nenhum. Um bom feriado.
0: Pra tchau, você obrigado. Também. Pra você também.
5: Oi, Tela Ninho, eu errei aí. Eu falei, bom feriado, uma boa tarde de feriado. Alô?
0: Ah, e a música eu vou pôr Semente do Amor com o Teodoro Sampaio, que a Lady Laura não tem. E o Depoli, vai Depoli.
6: Ô, Talianinho, manda uma música aqui no Bar da Marley pra nós aqui, ó. Ah. Eu mais um meio quilo aqui e o povo aqui todo.
0: Ó, que benção.
6: Boa tarde.
0: Falou, meu irmão. E o Angélico vai falar, o Angélico.
7: Italiano, boa tarde, italiano. Tarde, Angélico. Eu tô falando aquele Ribeirão, italiano.
0: Fala, Angélico.
7: Italiano, manda modão pra nós aí, italiano. Manda aí bailão, gaúcho. oferecer aí pro Jair da Quarone.
0: Bailão gaúcho.
7: Oferecer pro Fininho. Oferecer pro seu Hermínio lá de Campinas. Ô, Taliano.
0: Ui.
7: Uma boa tarde pra você. Tô indo, tchau.
0: Falou, Vi, depois esqueceu.
7: Quem canta essa música aí é Tonico e Tinoco.
0: Bailão gaúcho, campeão, não achei isso não. Vamos ver aqui, vai.
8: Boa tarde, Taliano, tudo bom?
0: Tudo.
8: Toca aí pra nós o barzinho aí. Oferece pra todo nós do Betinho aqui.
0: Barzinho. Vamos ver o outro aqui.
9: Boa tarde, Italianinho. É o Bigode Taquará. Ô, Italianinho, oh. Queria ouvir uma música aí hoje, oferecer pra família Bar, família Gomes, pra todos meus amigos dos pesqueiros. Taquará aqui. Sim. Meus amigos de Matão, meus amigos de Silvânia. Inclusive morreu um amigo nosso lá, Antonte. E o macho do sítio lá do Caparelo lá. E pra todos vocês da rádio.
0: Valeu!
9: Queria pedir entre o rodeio e você. Tá bom?
0: Entre
9: um abraço, fica com Deus. Tudo de bom. Já tô tomando um shampoo
0: parte,
9: já.
0: Faz parte, Vi, faz parte. Vou ver. É o Aldena, Aldena.
10: O que pula pra frente é sapo, o que pula pra trás é neve. O italianinho toca as mandas que o povo pede.
0: Mentiroso.
10: Só não toca do Belmonte Amaraí porque ele é chato.
0: É, não, não.
10: Ei, italiano, forte abraço, companheiro.
0: Tá pecando, fala
10: isso. Uma rodagem. Tô chegando aqui em São Carlos, positivo.
0: Positivo. Marina, Morena, Marina.
11: Boa tarde, italianinhos. A Marina, se der pra ouvir, meu cajuzinho.
0: Meu cajuzinho.
11: Dá pra todos da minha família.
0: Certo.
11: Dá pro meu irmão Antônio lá da Santa Rosa, pra todas as minhas irmãs, pra todos os ouvintes. Vai pra Aninha do Sítio São Luís, pra mãe dela, pra Ana Rosa e família, a dona Josefina, Maria Domingos de Santa Adélia, pra todos os ouvintes, pra você e família.
0: Valeu.
11: Abençoada tarde.
0: Falou, Marina Morena. Ó, o Faustão Malacabadão, fala, cuecão de couro.
12: Fala, cavalo velho. Ei, cavalo velho. De novo, rapaz, mas não paro. Até
0: de novo,
12: estrada,
0: em teus
12: ser, cavalo,
0: braços, véio. Vai.
12: Cavalo velho, aproveitando que eu já tô na estrada, minha mulher. Toca pra nós aí, Estrada da Vida.
0: Estrada da Vida.
12: Um abraço por trás, cavalo velho. Manda lá pro Deno, hein. Ó, deixa eu falar uma coisa pra você. Canarinho só tem 5 agora, viu? 972-82187. Um abraço por trás.
0: É bom eu saber que assim eu vou já querer a comissão ou então mandar o boleto aí pra você. Vou mandar o boleto aí pra você, filho. Pode ter certeza. Ô, Luísa, de Jabuticabá, um abração, meu amor. Um bom final de feriado pra você, viu?
13: Ô, Calianinho.
0: Ui.
13: Você tá bom, boiadeiro?
0: Bom.
13: É o Marcelo aqui de Santa Adélia.
0: Diga.
13: Calianinho. Pedi um modão, franguinho na panela. Quero oferecer essa moda pra minha mulher, pro Marquinho do Brito, pra esposa dele, a Fabiana.
0: Certo.
13: Pra dona Lene Embo e pra todos aí da Canaã. Falou?
0: Falou, meu compadre.
13: Boa programação.
0: Você tá bem. O que o Depoli quer agora? Vamos ver. Fala, Depoli.
6: Boa tarde, Italianinho. Boa tarde. Aí, o Depoli. No Bar da Maria aqui, ó. Eu e o Frangão e o meio quilo e o Foque e o D. Aí, manda a próxima pra nós aí.
0: É, você já mandou o áudio, pô, mandou outro agora. Falei, ué. Vamos ver aqui.
14: Fala, Italianinho. Boa tarde. Marquinhos Manaiba de Fernando Prestes.
0: Ô, Marquinhos.
14: Ô, Italianinho, toca pra nós aí, Festa na Roça. Tonico Tinoco. Aí eu ofereci pra minha filha, Heloísa Vicentini, minha esposa André Vicentini, o Valdir Avestruz, o Bill Botassin, Degar Veloz, meu sogro Zé Biela lá de Agulha, Periquito, o Maradona, Pufão, Pufinho, o pessoal aí da usina Nardini, aí, o pessoal da usina Colombo, usina Catanduva aí, que estão no Puxa do Palito do Osso Positivo, toca aí pra nós aí, Gaiteiro.
0: Não é Festa na Roça. Eu vou campear essa moda aí. Ah, baile na roça, meu bem, começa assim. Ela tá em mim, eu vou campear essa moda aí. Nicola, fala, Nicola.
15: Oi, Italianinho, seu cavalo. Fala. Toca o modão pra nós hoje aí. Com César e Paulinho. Feijão e a flor. Oferecer lá pro Ventania, o Tampinho, o Giba Sorocaba, Luquinha Cachaceiro. Tiago, comedor de bolo, Sandro Santana de Cantanduva, Laurinho de Graçadinho, Rogério da Arocaia, o Bernardo Ondo, Tato do Queijo, Maria Campanha, Mariana Padaria Central. E pro Xará lá. E pra todo mundo que tá sintonizado aí, quem gostar da música, vocês da rádio. Cuidado aí, seus caras, seu cadelo. Tchau, obrigado.
16: Ó, meu amigo Decácio, Talhaninho, ó, Decácio de Botão, toca aí a sua música com a Vida de Caminhoneiro, ele gosta, que ele falou pra mim ontem. Vida de Caminhoneiro, eu vou pôr pra dentro aqui pra você, já tem um punhado na frente, você viu? Mas vai sair, até tá nós embora, hoje sai a moda, Decácio. Um abração pra você, meu irmão. Vamos ver aqui, o Tiagão, tomador de café.
17: Ô, Talhaninho, seu velho imundiça, boa tarde.
16: Fala,
17: velho. Ótimo, ótima quinta-feira de feriado aí, seu cavalo.
16: Cê
17: tomando
16: tá
17: shampoozinho aqui te ouvindo,
16: cê
17: aqui, viu?
16: Tá embalado.
17: Com a esposa Priscila Filelara, manda um abraço pro Giba Sorocaba, Santo Santana, Luquinha Cachaceiro, Nicola Pudim de Pinga, Cezinha, Trinca, Tião, Dona Rosa, Taquaritinga, Dona Izete, Cito Paraíso, Rogério Araucária, tomando shampoozinho.
16: Vai lá, você tá que nem gato esperando leite a semana inteira.
18: Boa tarde, Talhaninho.
16: Ui.
18: Boa tarde toda a equipe Camarum, forte abraço a todos vocês aí.
16: Certo.
18: Que Deus ilumine todos nós.
16: É, todos nós.
18: Um ótimo final de dia aí, a todos vocês, toda a região, Fio da Motosserra.
16: Grande Fio. Jogos
18: Cabal, estamos antenados, ligado aqui na Canal 1. Um abraço, Talhaninho.
16: Falou, meu amigo Fio, ó que moda, ó, essa aqui é pra fazer o coração apanhar, não bater no peito, Fio. Dois corações e uma história, Zezé de Camargo e Luciano. 5:20, aumenta porque dá ibope. Tempo.

0: fantástica loucura de prazer.
1: É, moda pra mais de quilômetro rodado, fantástica loucura, Turquim, Violeiro e Fabiano.
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3: Boa tarde, italianinho, boa tarde pra você. Estamos fazendo uma caminhada aqui, ouvindo você. Manda um abraço, beleza, pessoal do Bar do Vago, Malacabado,
1: o Bernardo da
3: Bar do Paulinho. Manda um abraço pro Nicola lá no Horizonte. E os demais, se estiver ouvindo aí, tá bom? E o menino lá que sempre manda um abraço pra gente, acho que é de Santa Adélia. Tá bom, meu amigo?
1: Valeu.
3: Tamo aí, caminhando. Um abraço, sucesso.
1: Falou, Bernardo. Alô, Celso Zanotti, um forte abraço. Chega e chora nessa aqui, ó. A chama se apagou. É moda pra beber pitaiamaco, o mundo vai acabar, meu povo.
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0: 34 é nosso tempo de rodeio. 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
0: É recadinho aqui, manda.
2: Aqui é o Velho Cachoeira.
0: Fala, Velho Cachoeira.
2: Boa tarde.
0: Boa tarde.
2: Oh, eu quero oferecer uma música para Dona Cia do Posto Tropical.
0: Ah.
2: O Luiz Gesso, presidente do Náutico, seu Tozete, Chapéu Preto.
0: Chapéu Preto!
2: Bota de Cândido Rodrigues.
0: Certo.
2: Obrigado.
0: Falou, meu filho! Olha essa aqui, hein? A gente fazia um casamento.

0: Tenente do Amor, Teodoro e o Sampaio. Vamos ver aqui, boa noite, Helelinho, a Bia, lá de Guatapará, meu povo de Guatapará. Ela pediu uma moda aí, tá especialmente oferecendo pro maridão que ama muito. É, daqui a pouco vai trabalhar na madrugada no palito doce, é o Tunim. Ô Tunim, vamos encarar aí o frio, filho, vai engolir a lua, compadre. Alô, Zé Antônio de Lima, um forte abraço, Zé. Vamos ver o outro recadinho aqui, manda.
1: Fala, Itanenim, boa tarde.
0: Tarde.
1: É quase boa noite, né?
0: É.
1: O Guerreiro de Domal, Itanenim.
0: Ui.
1: Mandou uma moda pra nós do Ronaldão aí, Ronaldo Viola João Carvalho. Estamos sintonizando na Canal 1 aqui. Tomando um espetaculoso, né? Véspera de sexta.
0: Certo.
1: Mandar um abraço aí pra turma e equipe Toca Porca aí, nosso amigo Adriano, mais conhecido como Cavalo. Um abraço a todos ouvindo a Canal 1 aí e a turma de Taquaritinga. Tchau, obrigado.
0: Falou, meu filho! Já 5h47, a hora passa, hein? O dia, o feriadão já vai indo pro saco, filho. 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
0: Entre o rodeio e você. Aí o Ronaldo Viola e o João Carvalho, entre o rodeio e você, 5h48.

0: Tira daí isso aí, trem. Não saiu. Pagou tudo o computador aqui. Que é isso? Olha isso, olha isso. Essa senhora. Vamos ver aqui. Tem recadinho?
1: Oi, Treninho, boa tarde, você tá bom, meu amigo? Treninho, o Lucas Xavier aqui de Pedrópolis. Oi, Treninho, vê uma modona capixada pra nós aí que tiver na agulha aí, Treninho. Nós estamos aqui no Bar do Pê tomando uma aqui de leve. É, oferece pra nós aqui, ó, o Guizão, o Rafinha, o Giba, o Márcio, o Medeiros, o Paulinho Constantino. Manda lá também pro Adriano, mais conhecido como Cavalo do Mal, lá pra equipe Toca Porco. Manda pra toda essa galera aí, Treninho, tá tomando uma. E pro meu pai também lá, o Gilberto Xavier. Tá tomando uma de leve lá, Treninho. Chama, Treninho. Feriadão, hein? Rapaz do céu, você tá doido, hein? Chama, Treninho, chama.
0: Falou, meu filho.
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0: Franguito na panela, Lourenço e Lorival.

0: Lourenço na panela, Lourenço e Lorival, Fibão, o que que é aqui?
1: Eu fui. É o Zezão de Jogo de Cabal.
0: Fala, Zezão.
1: O tio Domir Câmara.
0: Fala, Bi.
1: Queria pedir uma música, se for possível, Coração Adísico, Teodoro Sampaio. Queria oferecer pro tio da Motosserra, lá pro Paulo Preto de Nova Europa, pro Joel, pro Jonas, pra todos que estiver ouvindo aqui.
0: Valeu,
1: tem um monte de velho que joga baralho aqui na Ponte Seca.
0: Certo.
1: E eles ouvem você todos os dias.
0: Olha que benção.
1: Queria oferecer pra eles também.
0: Ah, legal.
1: É muito velho, não dá pra divulgar o nome de todos, né? Você manda pro povão da Ponte Seca aqui.
0: Valeu,
1: falou,
0: Zezão.
1: Menino. Aquele abraço. Deus que abençoe. Tchau, tchau.
0: Vamos rezar um pouquinho agora, né, gente? Eu volto o Jazinho, não me sai daí, não.

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6: É 6h16, alô Arlindo Parmeirense, boa noite. Minha amiga Maria Assis, boa noite também. Alô Chumbo, grande Chumbo, um abraço pro Cefe. A moda do Faustão, a estrada.

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1: Ô, Talianin, boa noite, Julião de Monte Azul.
0: Fala, Julião.
1: Ô, Talianin, toca o modão do Talianin pra nós lá, o caminhoneiro.
0: Tocou agora.
1: Mandar pra minha mãe, pra minha irmã. Minha mãe é Odete. Pra minha irmã Célia.
0: Certo.
1: Pra todos os Monte Azulenses e todos que estiver ouvindo aí. Tchau, obrigado.
0: Um abraço pra dona Odete e pra dona Célia. Oi, Talianinha, aqui é o Paulinho de Bebedouro, meu povo de Bebedouro, um forte abraço, estão lá na escuta, um abraço pra você, Paulinho. Santo Santana, tomou já 3, né, Sandro? É, feriado, né, Sandro? E o Nicásio?
2: Ô, Ninja, boa noite, como boa é que noite. Você tá, Italianinho?
0: Bom,
2: tudo bom?
0: Graças
2: Estamos
0: a Deus.
2: Estamos por cá, curtindo o seu maravilhoso programa. Essa moda sua é chique e bacanizada, hein?
0: É boa.
2: Pensa numa moda boa, você tá doido, cachoeira.
0: É boa, boa. É a vida de caminhoneiro, filho. É. Ô, Cezinha, pra mãe, pro pai, vai.
3: Pai,
0: a mãe.
3: A mãe, o Quenca, o Aú.
0: Isso.
3: Que é uma moça, o Icaco,
0: tá
3: o
0: Tá legal. E depois, o que você quer que você falou?
3: Não quer não, como o Aú não.
0: Eu não quer não? Então tá bom. Geração de boiadeiro, Mato Grosso.

0: resto de gente, milionário José Rico.
1: Oi, Italianinho, boa noite. Boa beleza? Noite. Aqui bom. É o Tavinho do Ponga aí.
0: Fala, filho. Vai
1: tá aqui na fazenda do Lebre, aqui na Nelore Lebre, aqui na cidade do Ponga aí, aqui, ó. Tá eu, Sidão, pé de breque da usina.
0: Só gente boa.
1: Ipiranga ali de Acanga, o Thiago da Caldeira, o Anthony, a Isa, a Isabela, a Regina, tá a equipe toda aqui.
0: Valeu.
1: Na fazenda, tomando uma gelada. Boa noite pra todos, manda uma sonzeira pra nós.
0: Falou, vi. Olha o prega, lá da Bambose, vamos ver.
2: Fala, Italianinho, boa noite, meu amigo.
0: Boa
2: Italianinho.
0: Noite.
2: Oi. Vamos mandar um abração lá pra toda a galera que tá lá no bar do Gazone, né? Espanqueando uma lá.
0: Certo.
2: O Minguinho, né? Da Fazenda Palmar, que está no carregamento do Palito Doce. E mandou um alôzão lá pro Taquara. É. Taquara que tá espanqueando uma lá. Alô? Tudo de bom, fica com Deus.
0: Valeu, meu filho. 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Crise de amor, João Mineiro e Marciano.

Castelo de Amor, Macabô, gente, o italianinho vai ficando por aqui. Agradeço a você de perto, a você de longe. Os amigos patrocinadores, obrigado pela credibilidade. Tá chegando o gaúcho e eu prometo voltar amanhã, se Deus quiser. E vamos lembrando que se eu amanhecer amanhã, Deus estará comigo, se eu não amanhecer, eu estarei com ele. Um forte abraço, uma boa noite. Até amanhã, se Deus quiser, e Nossa Senhora Aparecida me ajudar.

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1: Dezenove horas e cinco minutos, prepare seu coração. Bem, amigos da 93,7, venha para o mundo da comitiva, canal 1 FM de Bem com a Vida. Tchau! E lá, olá, amigos amantes do rodeio, está começando de novo comitiva, canal FM aqui 93,7. Para mais de 180 cidades antenadas com a gente, 6 milhões de ouvintes, aos internautas, um forte abraço. Noite de quinta-feira, 4 de junho de 2026, feriadão nacional, já estamos chegando por cá, meu filho. Sou o Curiacatinho, o Bodagai também. Procede perto, procede longe, uma boa noite, Gaúcho Taquaritinga, pra todo mundo, meu filho. Você vai mandando seu recado pra cá no WhatsApp da canal, hora 16, é o 32527293, eu diga, você de lá no Aranzé. E definitivamente, eu te faço companhia no seu rádio até as 21 horas. 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Com muito amor, com muito carinho, com a graça de Deus, o arquiteto dono do universo, para mais uma noite de trabalho, chave, meu povo. 19 horas e 6 minutos, informa o relógio da máquina sonora. Tá tudo pronto, tá tudo chique para começar novamente. Bom dia, rádio ligado, amanhã só os caras antenados com a gente, 93,7. Haja coração. Bora, amanhã só os caras na primeirita dessa noite gostosa, noite de quinta-feira, feriadão, e a galera que tá na ranchada também antenado com a gente, um zoom bem forte. Enquanto descansa, a gente dá mais uma volta ao mundo, mais uma dando do nosso repertório. Quero ver, quero ver. Zoom mais um milionário. Tu e as nuvens.

0: Silva da Pinto, amanhã são 19h10, Comitiva, Canaú FM de Bem com a Vida, no seu rádio, um super forte pra galera lá no bairro Recanto da Nariz, Dona Tereza e Chama de Cavalo. Os demais, maestros, os demais parceiros da gente, tomando uma querosene por lá, tá bem alterado com a gente, velho.
1: Ia mesmo, né?
0: Senhor, dá boa noite pro povão aí, olha, agradeço, viu, tio Oscar, agradeço.
2: Boa noite, Gaúcho.
0: Rapaz, tá com o feriado prolongado também, tá, senhor Oscar?
3: Cuiabá. Isso é uma vergonha.
0: Eu também acho, vambora.
4: Tenho saudade.
0: Tem uns aí que segunda-feira não cai essa bota nem na bala, seus Oscar. Já começou hoje o atropelamento, tô sabendo, vambora aqui do lado de cá. Isso na Santa Cristina, Dona Barli, por anterado com a gente também, um super forte lá pro seu João Gabriel na Santa Cristina. Quero ver, maestro. Marquinho do Coquinho na Novo Horizonte, por lá, anterado com a gente, Marquinho. Um abraço pra você, firme na traia, velho. Vambora, quero ver. Alô, João Ferreira, na Jardim do Cabal, também, tio Rada ligado. Seu Laerte também, lá na Chácara. E seu Laerte, capataz do Chiquinho da Califórnia. Um abração pro senhor aí também, obrigado de coração pelo carinho. Vambora.
4: Quero ver,
0: maestro. Do lado de cá, vou chamar o Cezinha pra prosear comigo aqui, mas só os Catuia já tá cheio, o Cezinha já vem pra prosear, boa noite.
5: Oi, Uaú,
0: Tudo bem.
5: É o Xê.
0: Chegue.
5: Uaú.
0: Oi.
5: Uaú, Pocá, Uap. Uaú, mim.
0: É.
5: Cá, Uap, Uaú.
0: O Zap do Gaúcho.
5: Uaú, é. Quer uma música.
0: Vou mandar pro
5: Cezinha. Pai, agora. A mãe.
0: Certo.
5: O Kika.
0: Vambora.
5: O Icaco,
0: Ricardo,
5: o Pé, o Homem, o Malucado,
0: o Baitão, o Raidador,
5: a Malu,
0: a Maruzinha,
5: a tia Uaú,
0: obrigado,
5: a mãe,
0: abraço, obrigado,
5: Uaú, Uaú, Cacá, eu tenho,
0: o Zumbi,
5: é o Xê, Uaú,
0: oi.
5: O Pique não veio,
0: ué.
5: Uaú, que é uma música, é o Xê,
0: vambora,
5: Uaú, Cacá, eu tenho. Um paco, meu amigo.
0: Esqueceu do canal do Guincho.
5: O homem, o Gui.
0: Ah, esqueceu, lembrou.
5: O homem, o Enopeco.
0: Chapéu Preto.
5: O homem, o Gui, que é o mamute.
0: Canal do Guincho, vambora, quero ver.
4: Em São José do Rio Preto.
0: Seu expediente é danadinho, Marana, boa sorte. Daí tá jubilando, antenado com a gente, Juarez. Um abraço pra você também, lá pra Dona Tati, também lá pro Gabrielzinho, vambora. Quero ver. Ah, já coração, vambora, pititico, prosseia comigo, cantando.
6: O Notami, o locutor diferenciado da canal.
0: Ah, já coração, oi.
6: Um Chitão e um Chororó.
0: É.
6: Evidências. E vamos oferecer para todos os ouvintes que houve a Canal de Bem com a Vida.
0: Tá aqui
6: com o Sandro Santana, Regiane Cardoso, com o João Costa Sarrafo.
0: Quero ver.
6: Para todos os ouvintes, um ótimo final de semana.
0: Tá beleza, velho.
6: Para você também, meu amigo. Deixo com Deus, um abraço aí. Oscar, chama o Bruno que nós vamos lá.
0: Eu vou.
6: Por dentro, lá do Bala Largada, hein? Pra São Gaúcho, esteja com Deus aí.
0: O outro pra vocês, perguntar pro Bruno se pode carcar uma agora, ele vai falar, você tá atrasado.
4: Agora.
0: 19h14, amanhã só os carros, um super forte, a galera na Cestra da Vida, os amigos caminhoneiros também de rádio ligado, antenado 93,7, um super forte pra vocês. Em Taquaritinga e toda a nossa região, no feriadão aí, rapaz, do seu feriadão prolongado, mas só os caras, então, seja bem-vindo nessa casa de Cabo, a máquina sonora de bem com a vida, no seu feriadão prolongado. Cezinha, lá pro pai Mentirinha Carreteiro, quero ver, vambora.

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2: 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Vai, vambora. 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Um abraço lá pro Thiago, lá pro Fábio também, lá pro Marcão também, temporada de rádio ligado, o Correio, o Rony. Um abraço lá pro R. Urias, lá pro Michel Teló também, a galera lá da Novalto em Jaboticabal. Um super forte, maestro. Fabinho Cezão também por lá, antenado com a gente. 19 horas 28 minutos. Vambora, mais. Quero ver, quero ver. Noite gostosa, noite de quinta-feira, feriadão nacional. Gostaria de ouvir aí, gauchão aí. Turquinho Violeiro, fantástica loucura. Um abraço pra você lá na Mitinga, o Cláudio por lá.
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0: bem forte. Na Poder o Castro lá em Batão, quero ver o Madão Tu e as Nuvens. Pelos anos mal. Um abraço pra você, Gaiteiro, vem oferecendo também na Pupedrinho da Costa, também um abraço pra você, vambora.
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0: Um abraço, vambora, quero ver Maestro Aninha lá do sítio lá em Monte Alto, vambora.
2: Oi, tudo bem? Aqui na do sítio São Luís de Monte Alto. Gostaria de ouvir com o Duque Dalvan, Laço de Couro Magro, ofereço para você, em especial a Soscar, a Tereza do Bairro Recanto Sertanejo, Pissuti Família, seu Comercinho Família em Boa Esperança, Pedrinho da Costa, para o seu Dita no Trialto, para a Dona Lourdes de Tirama, para a Marina, para o Fernando de Arroz, para a Aninha Aparecida, para a minha manhana, para o japonês Jatuchabal, sua cachoeira de Itacoaritinga, seu chapéu preto e todos os ouvintes. Tenha uma boa noite.
0: Boa noite para você, Aninha, lá da Bom Teatro. Um abraço lá para o Evandro Sala, também do Comercial Sala, o Tadeu Sala por lá também, na correria lá, Tadeu Sala, um abraço para você, obrigado de coração pelo carinho. Tio Faria da Bom Teatro, antenado com a gente, mais os caras ajeitando, 19 horas e 30 minutos, vai, maestro. Vai lá, Julião, prossiga comigo, lá da Monte Azul Paulista.
3: Boa noite, Zum. Julião de Monte Azul. Hoje vamos neguinho parafuso, né?
0: Bora.
3: Oferecer especialmente pro Carlão do Guincho, nosso lenda negra.
0: O lendário.
3: E o nosso lenda Gerardinho Benzedor.
0: Gerardinho.
3: Pra minha mãe, Dona Odete, pra minha irmã Célia, pro Peninha, todos os ouvintes aí que estão ouvindo de Monte Azul aí.
0: Tá, beleza.
3: Tchau, obrigado.
0: Um abraço pra você, vambora, 19 horas e 30 minutos, maestro.
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0: Agora aqui é a Júlia Polido, Taquaritinga, vem pra projetar comigo, boa noite.
4: Boa noite, Gaúcha, que é a Júlia. Gostaria de ouvir a música César e Paulinho, Duas Vezes Você.
0: Certo.
4: E eu gostaria de oferecer pra minha filha Ariela, pro meu marido Pedro, pros meus netos João Pedro, Miguel e Cauane. Tenha uma boa noite, um ótimo fim de semana. Fica com Deus e Deus te abençoe, Gaú.
0: Amém, muito obrigado. Um abraço lá pro Pedro também. Antenado com a gente, amanhã só se vamos. Parabéns, querida Boa Esperança do Sul, antenado com a gente também por lá. Chiquinho de Castro, lá da curva da Ponte Alta, um zumber forte lá também pra toda a galera da minha querida Boa Esperança do Sul. Amanhã só se quero ver Berrandinho.
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0: Cheio do teado, vambora.
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0: Feriadão, mas Oscar é galera anterado com a gente. Muita rama de Oscar. Toca o berrantíssimo. Repica o berrante, deixa a saudade corcoviar. Pra matar um caminhão de saudade, vambora, Maia. Toca do Índia Suíça até no domingão, maestro. Feriadão. Opa, vamos anterado com a gente, vambora, vai. Repica o berrantíssimo. Na mente, no subconsciente, a saudade corcoveia, meu patrão. Vamos lá. Berrandino, vai. O velho Bentivinho gosta demais da programação Taquaritinga. Repicando o berrante lá pro César Preto também. Vamos lá. Marquinho Coqueiro gosta demais. E Madão também. Vamos lá. Quero ver este Madão aqui, Dudu Cabaço Dalvan. Laço de couro mar.

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2: Ótimo, mas vai chegar 19 horas e 39 minutos. Tá aí, fantástica loucura, Turquinho Violeiro. Pra toda a galera de rádio ligado, curtindo a programação 93,7, a Comitiva Canal UFM. O Júnior lá no Texas, antenado com a gente. Um abraço pra você, Gadeira, vai lá nos Estados Unidos. Obrigado de coração pelo carinho. 19h39, mas foi na tela. 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Anderson Multimarcas, Taquaritinga. 19 horas e 40 minutos. 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
2: Um abraço pro Rafael e toda a equipe por a grande baluarte profissional. Bom demais, e a galera nas estradas que acelera com a gente também, é só 19h42. Feriadão Nacional, noite de quinta-feira, do lado de cá, prossiga comigo, alô você.
4: Ô Gaúcho Véis, boa noite, tudo bem?
2: Boa noite, Chique.
4: Aqui é o Antônio Jardim São Sebastião.
2: Vambora, quero ver.
4: Vou pedir uma música, eu vou pedir lá pro bairro do Boi, né, que esse cachaceiro pingaiado, Marcelo, irmão dele, cachaceiro.
2: Quero ver, quero
4: Baneiro,
2: ver.
4: Baneiro, cachaceiro, Claudinho Bandido, Buiú, Baiano Boca de Égua, moço, e Juliano também. Outro, pensa no cara que bebe aquele Juliano. Ah, ele é Guido Deus. Limão, meu amigo.
2: Nossa.
4: E pro Nivaldo, pra Marisa.
2: Quero ver.
4: Pra Silvana. Tá bom, nego, véi? E pra Vadia também.
2: Rapaz.
4: Coração. Milionário Zé Rico.
2: Tá, beleza, vambora. Quero ver, maestro. Vai, pega na tua e amanhã só os caras. Vai.
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2: Chama na tua, amanhã, chama na tua. Quero ver, maestro.
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2: A galera que acelera de joelho dobrado, um zumbi forte lá pro Carlão do Guincho, também Araraquara, dona Leonice, preparando a merenda por lá. Um abraço lá pro Marquinho também, lá na minha querida Mato Grosso, Marquinho, velho. Um abraço pra você, entrando com a gente, já fazendo espancamento por lá também. Neizinho Espada também tá no Mato Grosso aí, Soscar. Tá lá em Três Lagoas, lá eu acho que ele perde a hora, Soscar. Ah, já agora se organiza, porque lá é uma hora diferenciada, lá agora é 6h44 já, é agora estamos aqui em 19h44. Neizinho, velho, um abraço pra você, vamos embora, quero ver. Vai ajeitando a tua e amanhã só os caras lá pra Soninha também, tá Guaritinho, de Rádio Ligado, um super forte pra dona Alcira Pereira, do bairro Secap. Lá pro Perninha também, a dona Lu também, antenado com a gente lá no. Aqui, só os caras, ajeita aí o telhado pra nós aí. Isso, põe na tela pra mim que eu trago o recado da Califórnia, história da Guaritinga, parceiro. 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
2: Lá de cá, maestro. Um super forte lá pro Chiquinho da Califórnia, toda a equipe por lá, maestro. Às 19 horas, 46 minutos lá de cá. Vambora, quero ver.
5: Boa noite, Gaúcho. Tudo bem? Maria Tosca de Alegre.
2: Tudo bem.
5: Ô, Gaúcho, oi. Toca pra nós, Milionário José Rico, Destino Cruel. Ofereço essa música pra você, sua família, sua mãe, meu marido Mirtaço, da nossa do Posto Tropical, amigazinho dos infantis, da nossa Josefina Lóz Havaí, Luiz Bertone, Terezinha Consul, todos vocês da rádio, todos os ouvintes, os caminhoneiros. Alô, Gaúcho, um abraço, uma boa noite, fica com Deus.
2: Boa noite.
5: Tchau, obrigado.
2: Tchau, tchau, um abraço, amor.
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2: 19 horas 47 minutos, um abraço lá pro Julião também, sempre entrando com a gente, mas quero ver.
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2: Lá pro Ricardo também, o Ricardo tá mandando abração lá pra Itápolis, o Ricardo Nunes também tá mandando abração lá pro Ricardinho, lá em Itápolis, entrando com a gente. Alô, Ricardo, abraço pra você, lá pro Ricardinho Nunes também, lá em Itápolis, entrando com a gente, maestro.
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2: Do lado de cá, aproximando comigo. Ei, Ricardo, velho, vambora, quero ver, maestro.
7: Ô, Gaúcho, boa noite, Gaúcho. Zé Pedreiro, Monte Alto. Ô, Gaúcho, toca pra nós aí com Tião Carreira e Pardinho, Menino da Tábua. Aí, Gaúcho, eu já quero oferecer essa música. Eu vou mandar lá pra Fernandes Prestes, pra família Moraes.
2: Certo, vambora.
7: Vou mandar também pra Taquaretinga, pro nosso grande amigo Chapéu Preto, que tá meio sumido das redes.
2: Tá nada,
7: e não. Também vai lá pra Santa Ernestina, lá pro seu Wilson, pra dona Marli.
2: O Wilson tá por lá.
7: E pra você.
2: Muito obrigado, velho.
7: E pra quem gosta da música, tá na Canal 1, tá de bem com a vida, um forte abraço, é Zé Pedreiro, Monte Alto.
2: Tá, beleza, um super forte, Zé, vambora amanhã, põe o jogo pra prosear.
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2: Bom demais, minha gente aí, 19:50, super forte, a galera de rádio ligado, o Bitoquinha também já por lá, eu vou beber de novo, Bitoquinha, velho, um abraço pra você, eu tô sabendo, velho, não precisa nem falar, um super forte pra você, vambora aqui, o Fortuninha também tá nesse mesmo embalo, Gadeiro, velho, 24 horas no ar, vambora do lado de cá, vamos chamar o Júnior lá no Texas, nos Estados Unidos, boa noite, velho.
14: Boa noite, Gauchão.
2: Chique.
14: Tudo bem por aí, Gaúcho?
2: Tá bem.
14: Júnior do Texas aqui nos Estados Unidos, um grande abraço mais uma vez, final de semana se aproximando. E aqui a gente sempre ligado no melhor programa da moda sertaneja do Brasil. Forte abraço. Tá na canal? Tá de bem com a vida?
2: Tudo a ver, nós e vocês, desse mundão de meu Deus. Quero ver, maestro. Feita, só... O João Moraes tá lá em Sertãozinho, também entrando com a gente. É uma fartura do povo. Vamos lá por lá, rapaz. Você tá no espancamento até na segunda-feira. Aí tem que mandar fabricar umas botinas diferentes, alguma coisa, porque a pancada tá seca por lá, velho. Pra lembrar o frio. Nada, vambora, faz parte da viagem, parceiro, vai, quero ver, vambora, desse badão aqui, ó, no chacoalhadão da charrete, meu povo. Eita, Deus, sala, quero ver.

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4: Demais, pra gente aí, organizando para nós, vai só os caras do lado de cá, quero ver, vai só os caras, alô você!
5: Ô Gaúcho, é nós aqui da Ariranha.
4: Ariranha.
5: Eu tô tocando aqui no meu sogro, Danilo Forte.
4: Certo.
5: E nós tá tomando uma aqui, fazendo um churrascado.
4: Eu tô percebendo.
5: E vou te falar uma coisa pra você, rapaz, nós gosta demais de vocês aí, demais da conta.
4: Muito obrigado.
5: E manda para nós uma moda aí, ó. É, o Lio Léo, Deus te guarde. Aí você manda aí pra galera do puxa aí da cana do Nardini, a galera da prancha. Fala que foi o Hélio Forte que mandou e o Danilo também que aposentou, mas também mandou aí pra galera aí também. Então vai. Um abraço e com Deus. Tudo de bom. E com o Sabuguinho aqui da Ariranha também, que não é companheiro do Gaúcho.
4: Gente boa.
5: Então vai. Tchau, obrigado. Um abraço. Um
4: abraço, Danilo. Obrigado de coração. A toda a galera aí, Ariranha, enterado com a gente. Amanhã só os caras. Vambora, amanhã só os caras. Ajeita o teado. O SS Encantaduva também, Carcara Vitrola, ausência. Manda um chique demais. Vambora, racha coração. Aí pra galera que tá curtindo a programação, amanhã só os caras. Quero ver. Bora pegar na tua, mas só se vai pegar na tua e o badão, vambora do lado de cá. Haja coração, noite gostosa demais, maestro, ajeita a tua. 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

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Vai lá. 20 horas e 3 minutos, é hora de eu trazer o recado para a linha pesada. 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
1: E a galera antenada com a gente, Maia Soscar, vambora. Raja coração, põe marcha na 15-9, Maia Soscar, põe a quinta louca.
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1: Vai lá, Gilmarzinho, pra Giro, prosinha comigo.
3: Boa noite, amigo gaúcho. Aqui quem fala é Gilmarzinho do Guaribe. Mais uma quinta-feira, hein, meu amigo? Meu amigo.
1: Oi.
3: A galera que tá pedindo aquele modão do Mato Grosso, Matia. Falso juramento. É, eu vou mandar pra todo mundo que tá na nossa audiência grandona, sua, bruta, linda.
1: Abraço, velho.
3: Aqui hoje tá a família Francisco, família Esquenta, Gaúcho de Guariba.
1: Olha que beleza.
3: É, aquela galerinha toda que você já sabe.
1: Chega.
3: Vou mandar pro velho Dimes, lá pro Chupeta, meu amigo, administrador do Baldão, João Alessio, nosso pintor. E não vamos esquecer lá do Galinha Amarela, lá em Bueno de Andrade. Pra todo mundo que gostar do modão.
1: Chique, velho.
3: Porque quem tá na Canaúnga, está de bem com a vida, meu amigo.
1: Caboclo, velho. Um abraço pra você. Vambora amanhã. Só os caras jeito de ano.
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1: Quero ver amanhã. Só os caras 20 horas e 6 minutos do lado de cá. Vambora. Ajeita na tuia, o feriadão, racha coração, é dia de Corpus Christi hoje, vai só os caras, vambora galera, proseia.
5: Boa noite, gaúcho, que é o William de Araraquara.
1: Tá beleza,
5: é, gostaria de ouvir uma música com Galvão e Galate, oferecer especialmente pra minha esposa Luana, filho Cauê, minha tia Eva, meu tio Hélio que tá te ouvindo lá em Ribas do Rio Pardo, no Mato Grosso do Sul.
1: Abraço.
5: O primo Marcos que tá lá em Biporã, no Paraná, também tá te ouvindo. E para todos os seus ouvintes, gaúcho, uma boa noite, bom trabalho para você.
1: Um super forte, William, obrigado de coração pelo carinho, vambora. Quero ver, maestro.
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1: Saudade de alguém, mas eu não sei se eu já não venho, vambora, vai lá.
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1: Abraço lá pro Reginaldo também, da Santa Fé do Sul, curtindo a programação por lá também, terra querida, abração também lá, meu amigo, velho Diga, lá na Rubinéia. A galera também na minha querida Santa Clara do Oeste, de rádio ligado, racha coração, a partir do tabuado, pula o corguinho maestro. Quero ver, vai. Reizinho Espada tá lá em Três Lagoas, no Estadão do Mato Grosso, antenado com a gente, Reizinho Espada, um abraço pra você, quero ver.

0: Turma da Pinta, amanhã são os 20 horas, 8 minutos. Quero mandar um zumber forte lá pro bar do meu amigo aqui, o Celso, lá no Roça Medrã, a galera do Peixe lá, só os caras, o Sérgio, tem uma peixada gostosa lá, velho. Chique demais, Sérgio, um abraço pra você lá no Roça Medrã, inteirado com a gente lá no bar do Celso, um zumber forte. Do lado de cá, vai produzindo comigo o seu Ayrton lá em Jaú também, de errado ligado, um abração também lá pro Xandão também, inteirado com a gente, a galera de Joelho Dobrado na Sexta da Vida. Alô, você.
1: Boa noite, gaúcho, tudo bom? Firme na praia, companheiro. Como é que tá? O telhado por aí.
0: Tá rançoso, velho.
1: Aqui é o Teixeirinho de Reginópolis.
0: Tá bom, Teixeirinha, velho.
1: Pessoa, a música do João Lato, João Carvalho. Justiça competente.
0: Tá, beleza.
1: Ofereço pro meu irmão Bento Teixeira, lá da cidade, da querida cidade de Lins lá. E pra todo mundo que está antenado na canal. Um abraço, gaúcho. Tudo de bom aí pro você aí. E pro seu Oscar, viu?
0: Muito obrigado. Um abraço, um super forte. Quero ver, maestro.
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0: 20 horas e 9 minutos, né? Vai com mais uma Dão Zoom. Quero ver o Maquila na Miração do Oeste. Um abraço lá pro Guto Velaras também. Zoom, barra pesada por lá também. Quero ver esse Madão.
3: Mas licença, a gente não para por aqui. 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Zoom. Amigos, agora, pra vocês, mais um Madão.

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0: Aí, Leo e Léo, Madão de Osebag, 20 horas e 23 minutos. Madão de primeiríssima qualidade. Ah, agora só vai, Bitoquinha, vai pra casa, Bitoquinha. Vai cuidar da Fabi, que vai ser mais um na segunda-feira. Vai perder tudo a Fabi. Ah, agora só o tio Oscar
1: ganhou. Ia mesmo, né? Gente do céu.
0: Oi, tio Oscar, como é que é, seu Oscar? O Penida Costa ligando pro senhor trabalhar amanhã, velho?
2: Não vou.
0: Larga pra lá isso aí, velho. A pele que amanhã mais tarde é prozinho, organiza, velho. 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Um abraço lá, meu amigo Loura, para toda a equipe, por lá, maestro. Horas e 25 minutos. Um abraço pra galera que tá lá em Três Lagoas, antenado com a gente. Mas é só os caras antenados com a gente. O Neizinho Espada também. Neizinho Jacinho, manda um recado pra você. Aguenta aí, parceiro, velho. 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
0: 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Um abraço, meu amigo Tony. Obrigado de coração pelo carinho. Vambora amanhã, seus caras. 20 horas e 29 minutos. Você fala, eu te escuto. É do Mão que manda o recado. Alô, você.
2: Ô, Galchão, você tá bom, meu parceiro? Chique. Boa noite. Boa noite. Como é que tá o barracão assombrado aí, Galchão? Galchão, Rodolfo de Dumont, cara. Galchão, manda pra nós aí, se possível, cara. O burrão ligeiro. O Tião Carreiro.
0: Tá, beleza.
2: Vai pra vocês aí da rádio, meu companheiro. Vai pro seu Oscar, esse mal acabado aí. Ah, manda lá pro Santo Santa Ernestina. Manda lá pro Soadão, vem Cachoeira. É, manda a molecada daqui de Dumont. É, o Cavalo, a equipe Toca Porco. E pros demais aí que já estão antenados, não sei aí. Positivo, Gaúcho.
0: Chique.
2: Tamo desse lado do corgo aqui já antenado também, hein? Firma na trem, Galchão.
0: Abraço.
2: Sai, cachorro. Ei, Galchão. Saudade da bandida, Gaúcho. Ai, ai, ai.
0: Liga pra ela. Corre o dedo no zap, parceiro. Acabou o show de mal acabado, seus caras.
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0: Quero ver, maestro.
3: Abraço,
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0: ajeita tu e amanhã só os caras abraçando a buchiquinha da Califórnia também entrando com a gente. Vambora, boiada espalhada nesse Brasilzão. E assim, a Califórnia amanhã.
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0: Pega na tua e amanhã só os caras. Pega na tua e vambora aqui. Ajeita o teado. Barbaridade. Tem uma galera que tá lá do outro lado do corpo entrando com a gente. Amanhã só os caras. Ajeita a tua aqui, aqui, tio.
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0: Vambora, dona de casa. Prossiga comigo. Barulho de cachorro, velho. Manda uma modora pra nós aqui em Mirassol do Oeste, Mato Grosso. Recordação.

20h33, Comitiva, Canaú FM, a galera que tá lá no Mato Grossão também, entrando com a gente lá na Três Lagoas, em Espada, tá por lá com a Fabiana Justa, também, raja coração aí, o Luizinho Espada também, tá por lá, o Hélio também, um abração lá pro Cabelo Cacheado também, que tá por lá também, Marinilce também, Espada também, a Dona Cida Espada por lá também, lá em Três Lagoas, entrando com a gente por lá, quero ver o Madão Gauchão, vai, mas espanquei o Madão pra nós aqui no Estadão do Mato Grosso, ouvir da Canaú FM, desse de pano, desse jeitão, parceiro, vai, quero ver, quero ver. Desatino. Coração desatinado, parceiro, velho.

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4: De bem com a vida no seu rádio, 20h43, Maestro acelera. 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Essa é a galera da Novalto em Jaboticabal, o maestro ajeita o teado. 20h44, Zumber Forte, galera. Vambora, Genival, prosseguindo comigo. Alô, você.
5: Boa noite, Gaúcho. Tudo noite. Bem?
4: Tudo
5: aqui
4: bem.
5: É Genival de Matão.
4: Tá bom, velho.
5: Hoje eu com o Cassiano estava lá no bar do Brumate e tivemos o prazer de conhecer o Pedrinho da Costa, que você fala tanto.
4: Pedrinho da Costa.
5: Ele estava fazendo uma visita aqui em Matão e a gente andou cantando umas modas junto lá.
4: Certo.
5: Mas foi um prazer, hein?
4: Ele gosta, é verdade.
5: Manda uma música para nós aí.
4: Fartura.
5: É... Pega Geração de Boiadeiro.
4: Tá, beleza. Um abraço a você, Gadiro.
5: O Cassiano que eu falei é o Del Cássio, que liga, manda sempre pro você aí.
4: Cê é Del Cássio.
5: A nossa dupla é Cassiano e Cassiotto.
4: Tá, beleza. Um abraço lá pro Pedro da Costa, pro lado errado ligado. O homem são os caras aí, rapaz, do céu.
6: Que merecer.
4: Ei, fala com o arco, não faz mais efeito. Tem as modas, são os caras do lado de cá. Quero ver, deve estar numa rama uma hora dessa, hein, rapaz, do céu.
7: Boa noite, Gaúcho. Tá bom, Gaúcho?
4: Boa noite, boa noite.
7: Que é o Vanderlei de Novo Horizonte.
4: Tá, beleza.
7: Pediu um modão aí, se der tempo ainda, se possível.
4: Chique.
7: Obrigado, homem do campo, com César e Paulinho. Oferecer o Matheus, meu filho, o Guilherme, meu filho, minha nora Sara, pra minha irmã Nídio, Louro, minha sobrinha Marisa, Demar, Pacida, pra Vanessa, pra Lucina, pra Mara, pra todo mundo que vem ouvindo a programação. Uma ótima noite, tudo de bom.
4: Um abraço.
7: O pessoal lá no condomínio Morato Taquaral, lá na beira do Corvo lá.
4: Tá, beleza.
7: Um abraço.
4: Um super forte pra Novo Horizonte, maestro. Um abraço lá pro Valdir de Camargo também. Aí, Caetano, velho.
6: Ainda não
4: corre. Ajeitando o teado, maestro. Os caras, um abraço lá pro bar do Valentim também, lá na Novo Horizonte também. Lá pro Valentim, o Rubuzinho, lá pro Marcão, toda a galera por lá de errado do lado. Marcão tá numa empreitada, vai voltar só na segunda-feira, rapaz. Diz que carregou a picape dele, seus caras, rapaz.
8: Ia mesmo, né?
4: Ei, mas esse governo é muito bom, Caetano, velho. Que é isso?
8: Gente do céu.
4: Eu sei aquilo, rapaz, pra acabar Goiás. O urubuzinho então nem se fala, rapaz. É, pagando 4 pensão, tá dando risada, rapaz, com aquele caminhonete cheio de chá verde, senhor.
8: Gente do céu.
4: Falando, seus caras, não convida nós, não, velho. O que, que é isso?
9: Isso é uma vergonha.
4: É, pra acabar Goiás, acabou os amigos lá também, seus caras.
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4: Acabou tudo também, seus caras. É, vamos rezar, seus caras.
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4: Daqui nós vai pra missa, vamos rezar na missa da meia-noite, pra nós voltar às 4 da manhã. Vou ajeitar o teatro aqui, velho. Quero ver. Este mandão aqui pra galera, tio Rodrigo, vai, seus caras. Essa é pra beber, pitar e chorar, parceiro. Já o Renes faz o Reni. A saudade só foi esmorada no peito de quem amou, parceiro, velho. Quem não sente saudade nessa vida, parceiro, talvez nunca vou. Toca, Gaita.

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1: Volte mais, com a gente aí, Gavão e Garate, metade da minha vida, 20 horas e 53 minutos na tela, maestro. Ajeitando o balaio para nós aí, Califórnia, estoura em Taquaritinga e para toda a nossa região. 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
1: Um abraço a toda a galera, tia Radrigada, Lu Chiquinho da Califórnia. Um abraço, um zoom bem forte pra você, maestro. 5 minutos faltando para as 21 horas. Alô, você!
4: Oi, Gaúcho, boa noite.
1: Boa noite, boa noite.
4: Se possível, eu gostaria de ouvir a música com Darli Darleno, Carta Fechada. Ofereço pra todos vocês da rádio, pra quem gostar da música. Uma boa noite, até amanhã, com as graças de Deus.
1: Um abraço, um zumbi forte, maestro Oscar. 20 horas e 56 minutos. Quero ver zumbi.